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1: 99.

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0: Ei!

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6: 9:25.
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6: 9:25.

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0: Não vai ser fácil, não. 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
3: 9:50.

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4: Pobre daquele que pensa que neste mundo ser feliz é ter riqueza. Feliz é o Reinaldo, que tem Deus no coração, a família unida e a companheira TV.

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3: 10 e 5.

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3: Hora certa. Hora certa.
2: 10:23.
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1: 10:26.

0: 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Informa a hora certa. 10h40.
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3: 10:43.

0: 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Hora certa. Hora certa. 11:01.
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2: 11:29.

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1: 11:32.
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2: 11:42.

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1: 11:49.

0: 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Meia-noite e 9.
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1: Meia-noite 35.
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Meia-noite e 37.

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2: 6:56.

0: 1:10.
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2: 2:27.

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1: Duas e quarenta.
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1: 3 e 4.

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2: 3:24.

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0: 3:46.
1: Alguém

4 e 2.

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1: Segura, amigos!
2: Pronto. Fala, Edson.
3: Já teve amor de ping-pong na sua vida?
2: Mas eu vou contar a história pra você.
3: Esse amor de ping-pong.

0: aconteceu a mesma história comigo.
1: Ah, você tá brincando?
0: Eu não.
2: Então, aí, amigo.
0: Que mulher maravilhosa.

0: dois amores do Big Bang, né? Dois amores.
1: Ô, amigo! Obrigado, Edson Hudson!
2: Parabéns! 4 e 14.

0: 32.
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1: 5:02.
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2: 5:40.

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5: Bom dia com muita alegria, bom dia papai, bom dia mamãe, titio, titia, vovó, vovô, bom dia criançada, bom dia família, bom dia para você do outro lado curtindo a nossa programação, bom dia ao homem do campo, a você que tá do outro lado curtindo a nossa programação, aquele bom dia, Chitãozinho Xeraró, 60 dias apaixonado, Jorge Matheus, A Busca, Ginigeno, A Galera do Chapéu, Léo Magalhães, A Culpa é Sua. Então vamos lá então, com Chitãozinho e Xororó começando essa manhã maravilhosa de terça-feira. Aquele bom dia especial para você. Sejam todos bem-vindos.

0: Muito bem, vamos aí para aquele rápido intervalo. A gente volta rapidinho. Quero mandar um grande abraço ao padrinho Anderson, que tá lá ligadinho. Alô, padrinho, aquele abraço, Miralda. A todo o pessoal, a toda a família, sempre ligadinho. Silvana, né, Silvana? Um grande abraço a todos vocês. É VaptVupt.
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Muito bem, pessoal, 6 horas e 27 minutos, 6 e 27. É isso aí, aquele abração pra você do outro lado aí, curtindo aí a nossa programação. Sejam todos bem-vindos. Vamos começando essa manhã maravilhosa, né? Esse bloco, né? Dessa manhã maravilhosa. Vamos começando aí com eles, né? Com eles aí, Bebedeira, Rick e Renner. Sucesso aí pra você que tá aí do outro lado, curtindo a nossa programação. Sejam todos bem-vindos aí a nossa programação dessa manhã maravilhosa aí de terça-feira, 4 de agosto do ano de 2026. Certinho? Sejam bem-vindos! Sucesso!

0: Aproveitando, quero mandar um grande abraço a todo o pessoal e convidar você e sua família aí pro grande rodeio, né? Grande rodeio de 30.
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0: 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Itanews 6h44. 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
0: Muito bem, 6h45 aqui da manhã, né? 6h45 aqui, hoje, 4 de agosto de 2026, aqui na Itanews. Aquele bom dia especial para você, tá bom? Quero aproveitar, quero mandar um grande abraço a todo o pessoal das fazendas, né? Pessoal do agro. Pessoal que tá sempre ligadinho. Alô, Divino, meu amigo Divino lá da Cachoeira, lá manda convidar todo mundo, né? Ele pede para convidar todo mundo de 29 a 30, né? De 29 a 30 do mês de agosto. Grandiosa festa lá na comunidade Cachoeira, né? Comunidade Cachoeira vai estar em festa. Vai ter muita festança boa mesmo. E ó, Banda Evolução, Divino Omar e Idelvando, né? Vai estar lá fazendo aquele showzão para vocês no domingo. Tem almoço, tem aquele delicioso almoço, tem frango assado, tem porções, tem cerveja gelada, refrigerante, aquela água deliciosa, tem torneio de futebol. Então tá todo mundo convidado para a tradicional festa da Comunidade Cachoeira de 29 a 30 de agosto. Tá todo mundo convidado, certinho? Em nome do Divino, em nome de toda a comissão organizadora lá da Cachoeira. Grande abraço para vocês aí na Cachoeira. Quero mandar um grande abraço também a todo o pessoal dos supermercados, né? O pessoal dos supermercados já estão todos aí trabalhando, o pessoal está se organizando aí para levar para você. O pessoal do açougue preparando as melhores carnes, o pessoal da panificação está preparando aquelas delícias, né? 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Grande abraço, Padre Marcelo Rossi e Gustavo Lima, Maria Passa à Frente, também Maiara e Maraíza, Nentum, Jorge Henrique e Rodrigo, Olha Mu, Marcos e Fernando, Aeroporto de Mosquito, 6:48.

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1: Oi, me responde. Você tá aí? O que tá acontecendo?

0: noi. Tchau. Fica com Deus.
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Alô, modão gostoso, 7:02. É isso aí, ó. Quero convidar você e sua família para a grande festa lá na comunidade Cachoeira, né? Lá na Cachoeira vai ter aquela festão dia 29 e 30 do mês de agosto. E ó, para você, né? Para você aí que gosta de dançar, deu um trato lá na pista. Aê, deu aquele trato na pista, tá mais liso agora. Você vai poder bailar mais gostoso. E também aumentou, né? Aumentou o barracão, né? É isso daí, ficou mais amplo. Aí, mais comodidade aí pra você. Passaram lá, fizeram, né, o piso, tudo certinho. Agora vai estar tudo organizadinho lá pra vocês lá, pra melhor comodidade aí de você, né, que vai festar lá na comunidade da Cachoeira, né? Em nome aí do Divino, em nome de toda a comissão organizadora, o pessoal lá, né, que tá sempre correndo, o pessoal que trabalha aí durante todo o ano. O pessoal acha que fazer festa é assim, né? Você vai lá, pega uma semana, dois dias e pá, vou marcar essa festa aqui e pronto. Não, pessoal, não é assim não. Pessoal das comunidades aí, ó, já acabam a festa, já tá preparando a outra. Ó, o que que nós vai fazer, o que que deixa de fazer, quem que nós vai contratar, quem que nós vai chamar, né? É, ó, nós tem que organizar o barracão, nós tem que organizar isso, tem que organizar aquilo. Então, assim, é muito serviço, é muita coisa para quem está organizando uma festa. Não é de um dia para o outro, né? É muito difícil e ainda acaba deixando alguma coisa passar, né? Então a gente agradece aí, parabeniza, né, a cada um. Fubá fez a festa esse final de semana, né, Fubá? Grande abraço, nosso amigo Fubá, Andrés, a Melissa, toda a família que está sempre ligadinho conosco. O Elismar pai também, né? Dona Marieta, todo o pessoal aí, um grande abraço para vocês aí que fizeram o grande evento, 15º Rodeio Entre Amigos do Fubá, que deu uma moto 0 quilômetro lá para o campeão do rodeio. Foi uma festança muito boa, sexta-feira casa cheia, sábado casa cheia, domingo casa cheia. Então a gente só tem a agradecer e parabenizar aí ao Fubá e toda a sua família, que são abençoados aí por estar sempre fazendo um grande evento. E também ao pessoal das comunidades também, né? Pessoal das comunidades aí, né? Os presidentes, né? Que sempre está à frente aí, né? Sempre está. Quando dá certo, quando dá certo, o pessoal fala assim: nossa, mas o presidente é bom. Mas se der uma coisinha errada, você fala assim: não, o presidente é ruim. É desse jeito. O cara trabalha, faz o possível e impossível para depois, né? Não é fácil não, mas é desse jeito, a gente tem que

0: Bem, nesse sábado tem leilão, né? Lá no Itapajipe Leilão, né? É o leilão da APAE, tá todo mundo convidado, tem almoço. Então tá todo mundo convidado aí pro grande leilão da APAE, certinho? 7:06, vamos aí para um rápido intervalo. Já já a gente volta trazendo muito mais sucesso para você.
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3: Em Itapajipe, 7:12.
4: Muito bem, 7:12 aqui na Ita News FM. Aquele grande abraço para você que está do outro lado curtindo a nossa programação. Carlito e Rodrigo, Sacode Sanfoneiro, sucesso para você. João Mineiro e Marciano, Bolero, Ataíde Alexandre, Caxibrema. Cachaça, chifre, problema. É problema isso daí. Caminhoneiro, Chitãozinho, Chororó. Quero oferecer essa daqui para todo o pessoal lá na Cachoeira, né? O pessoal lá na comunidade da Cachoeira. Ligadinho, alô Divino, esposa do Divino também. Um grande abraço aí a todos vocês, sempre ligado na nossa programação. Certinho? Vamos lá então. É modão, segura, meu povão. Sacode sanfoneiro.

0: Muito bem, 7 horas e 27 minutos aqui na Itanews FM. Bom dia, bom dia, bom dia! Rápido intervalo, já eu volto com mais sucesso para você.
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0: Muito bem, 7 horas e 33 minutos, 7h33, Canarinho do Peito Amarelo, Milionário Zarico, Chico Rei, Chico Mineiro, Estrada da Vida, Edson Hudson e Chitãozinho Chororó, Colheita de Milho. 7h33.

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10: Bom dia, bom dia, bom dia! 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
10: Muito bem, 7 horas e 46 minutos aqui na Itaneus FM. Aquele bom dia você, homem do campo, bom dia você, dona de casa, bom dia para você aí que está no seu trabalho, no seu carro, que está curtindo a nossa programação, esteja onde estiver, aquele bom dia. 7 horas e 47 minutos, vou deixando as minhas últimas de hoje, deixo aqui meu abraço e volto aí a partir das 4 horas da tarde, se Deus nos permitir. Deus permitindo, a gente estará aqui a partir das 4 horas da tarde com o programa Pedra 90, segunda edição, com seu amigo Formigão. Milionários da Rico, Coração de Pedra, Daniel, participação de Rony Mota, Couro de Boi. Sérgio Reis, Cunhada Boa, Gilberto e Gilmar, Cutelinho. É sucesso, é pra você. E aquele abraço, o pessoal lá da Autoelétrica Medonça também, um grande abraço aí a todos vocês. 7h47.

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Oito e sete aqui na Ita News. Um lugarzinho na sua cama. João Bosco e Vinícius.

0: 8h10 aqui na Ita News, um lugarzinho na sua cama, João Bosco e Vinícius, a primeirinha aqui do bloco. E agora vamos para a mensagem de reflexão do dia.
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Você pode ler todos os livros, assistir todos os documentários, ouvir todas as histórias. Mas nada vai te preparar para certos momentos da vida até que você esteja vivenciando-os. Casamento, divórcio, ter um filho, perder alguém que você ama, criar filhos. Tudo parece tão diferente quando é o seu coração que está em jogo, suas escolhas, sua dor, sua bagunça, o seu milagre. É fácil ficar do lado de fora com teorias, opiniões e suposições. É fácil pensar que você lidaria melhor com isso. Até que a vida se vira pra você e diz: sua vez. E de repente você entende. Você entende as lágrimas, o silêncio, a luta pra continuar seguindo em frente, a força necessária para lutar mesmo quando tudo parece perdido, a coragem necessária para recomeçar. A vida tem um jeito de nos manter humildes. Portanto, seja cauteloso para julgar, rápido para oferecer compaixão e lembre-se sempre, o que você não entende hoje, pode ser que você enfrente amanhã. Estamos todos apenas tentando descobrir

como lidar com tudo isso enquanto continuamos. 8h12 aqui na Ita News, Casa Solidão, Eduardo Costa.

0: Maravilhosa de Rick Renner, Casa Solidão, Eduardo Costa.
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3: Áries. Você de Áries, vai com calma na alma no período da manhã, quando bagacinhas e atritos podem estreitar seus relacionamentos, sobretudo com parentes. Evite fazer dramas, afaste as mágoas e converse numa boa para se entender com quem convive. Talvez tenha que se empenhar um pouco mais para conseguir se concentrar no serviço, mas sua energia deve surpreender depois do almoço. Seu lado dinâmico e versátil virá à tona e você vai dar conta do recado. No amor, picuinhas podem atrapalhar o romance nas primeiras horas do dia, mas depois o astral vai melhorar 100% e a sintonia será perfeita com o xodó. Se está livre e sonha com um novo amor, terá mais sucessos em suas investidas a partir da tarde. Cor do dia magenta, números da sorte 54, número 9 e 36.
4: Gêmeos.
3: Você de Gêmeos, será preciso ter mais disciplina, prudência e planejar ao lidar com os interesses materiais, ainda mais no período da manhã. Controle o orçamento com mais rigor e evite ficar de cabeça quente à toa para não prejudicar seu bem-estar. Contratempos podem mexer com seu humor e zerar a paciência, mas o clima dá uma guinada a partir da tarde e sua popularidade vai subir com os amigos. Marte em seu signo realça seu brilho pessoal e promete sucesso. No amor, ceninhas de ciúme e tretas podem provocar torta de climão com crush ou mozão pela manhã. A boa notícia é que depois o astral vai ficar blindado e deve pintar muita paquera e encontros com o rolê da turma. Cor do dia amarelo, números da sorte 51, 50 e 33. aqui na Ita News. Vou voltar aqui no signo de touro, que eu ainda não falei ele.
4: Touro.
3: Você de touro, hoje não dá pra esperar muita molezinha, minha consagrada. Tensões, intrigas e picuinhas fazem parte do combo e será preciso segurar a língua pra não falar umas verdades. Apoie-se na paciência do seu signo para se entender com quem convive, até porque o clima vai melhorar à tarde. Nem tudo pode caminhar como você espera pela manhã, e aborrecimentos não estão descartados, touro. Mas depois as coisas vão fluir muito bem para o seu lado, e Marte garante que o din-din virá para o seu bolso. E no amor, tretinhas e decepções vão rondar os assuntos amorosos na parte da manhã. Mas não se aveste, porque tudo será superado. Você vai sentir mais confiança e segurança emocional após essa fase. Cor do dia azul turquesa, números da sorte 5, 22 e número 4. 8h30 aqui na Ita News. Vamos de sucesso. Sucesso de Danilo e Davi. Pensa numa dupla gente boa. Já entrevistei eles lá em Itanabi. Eles lançaram uma música agora, Mulher Nunca Foi Pra Menino. Vamos conferir?

0: música que toca no centro.
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6: É isso aí, 8h49. E aí, vocês estão gostando hoje das minhas modas? Hoje eu tô inspirada, muito. Só moda boa, tô procurando as melhores modas pra vocês aqui. Quero mandar um abraço pra Geila, minha prima, que tá lá me escutando ligadinha. Maria Eunice, que liga o radinho todos os dias. Um abraço pra vocês, a Leokides, o Genebaldo, a Kátia da creche, tá lá ligadinho, o Adi também. Um abraço pra vocês. A Jaqueline, da Escola Gil Brasileiro. Um abraço, querida. E também a nossa amiga Maria Cleilma, que já tá lá todo vapor nas marmitas. Deliciosas marmitas lá na Maria Cleilma. 8h50 e vamos para mais previsões. Câncer, Leão e Virgem.
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15: Câncer.
6: Você de Câncer. A Lua segue ativa no ponto mais alto do seu horóscopo, mas se estranha com Mercúrio pela manhã e recomenda ter mais jogo de cintura nas relações em geral. Meça as palavras e module a franqueza para não se indispor com quem convive ou trabalha. Hoje a ordem é se dedicar com mais afinco às suas metas, mas sem perder tempo com os outros interesses. Foque nos compromissos e deixe para resolver assuntos pessoais mais tarde. No amor, altos e baixos estão previstos nos assuntos do coração e convém pegar mais leve. Evite recorrer ao câncer e drama e meça as palavras para se entrosar melhor com o xodó. Na paquera pode pintar atração por alguém influente e com um quê de mistério. Cor do dia pink, números da sorte 51, números 6 e 24.
15: Leão.
6: Você de Leão. Há risco de se deparar com imprevistos e dissabores pela manhã, mas depois do almoço tudo deve entrar nos eixos e o serviço vai render. Você pode botar os planos criativos e começar algo diferente com grande potencial de lucro. Instabilidades vão rondar e não convém depositar muita confiança em quem mal conhece. Ainda bem que Marte promete proteção extra a partir da tarde e deve animar bastante o astral da sua vida social. No amor, a recomendação é ir devagar e avaliar bem o território antes de se envolver. Em compensação, novidades estimulantes não estão descartadas no decorrer do período e alguém da turma pode fazer seu coração bater mais rápido. A sintonia com o mozão vai aumentar. Cor do dia cinza, números da sorte 49, 40 e 22.
15: Virgem.
6: Você de Virgem. É hora de ir suave na nave, melhorar a comunicação e controlar as críticas. Lua e Mercúrio se estranham no céu e recomendam mais diplomacia, especialmente com amigos e conhecidos. Toda cautela será bem-vinda pela manhã e não convém tomar nenhuma decisão impulsiva ao lidar com dinheiro. Aperte o cinto e fuja de gastos desnecessários. Ainda bem que as coisas devem desenrolar no período da tarde. O serviço vai render, a grana vai entrar. No amor, o cenário astral é de emoções intensas, mas evite se envolver por causa da solidão ou carência. Amizade colorida pode decepcionar, já um lance com um crush popular tem chance de surpreender. Romance mais favorecido a partir da tarde. Cor do dia verde, números da sorte 23, 33 e 22. 8h53, vamos de participação aqui. A Indiamara, bom dia, Claudinha. Toca Sufocado pra mim, de Zezé de Camargo Luciano. Só pra curtir, obrigado. Eu que te agradeci. Ó, lembrando, todo mundo que está participando aqui desde ontem, né? Começou segunda-feira, já está concorrendo ao sorteio do Viveiro Arte Flores, um vaso de 7 ervas. Toda semana, nossos anunciantes aqui premiando os nossos ouvintes. Obrigada aí, Douglas, pela participação aqui. 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Vamos falar com o nosso amigo Banga Show? Bom dia, Banga Show!
16: Bom dia, bom dia, bom dia, minha florzinha. Banga Show começando o trabalho nessa terça-feira maravilhosa. Solta pra nós aí um modão bem apaixonado aí. Busca lá do fundo do baú e joga na agulha. Oferecer especialmente pra você, pra Suiane, pro Rafael com alegria, mas a Olímpia. Beleza?
6: Beleza.
16: A Lu, Maria Cleilma, que tá na sintonia. O Bolão, pai do Bico Seco. O Eloy, Tibio. Pra todo mundo que estiver curtindo seu programa aí, Pé de Anjo também.
6: Pode deixar.
16: Beleza? Milhões de beijos pra você, ó. Sorte um modão pra nós aí, ó.
6: Pode deixar. Sufocado Zezé de Camargo Luciano, pro meu amigo Banga Show também. Ele em Diamara. Gente, obrigado pela participação. E bora, sufocado, coração apertado. E tem alguém no seu lugar. Alô, Divininho, Divininho Vereador. Um abraço, meu amigo, que tá aí conferindo aí, Itanews. Tá.

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10: 9:12.
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10: É isso aí, tô de volta e vamos para mais 3 previsões astrais, sendo elas de Libra, Escorpião e Sagitário.
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0: Você de Libra. Hoje o astral dá uma balançada na parte da manhã e nem tudo pode fluir como você espera. Tensões e tretas vão rondar as relações em geral e há risco de desavença, principalmente com quem já tem algumas diferenças. Pegue mais leve. Disputas e rivalidades podem ficar nítidas e será um bom jogo de cintura para driblar a concorrência. Já à tarde, boas novas estão previstas e será mais fácil entrar num acordo com quem trabalha. No amor, a vontade de se amarrar pode ser grande, mas vai com calma na alma e não se apresse. Você terá mais sucesso em suas investidas a partir da tarde e o namoro deve se firmar de vez. A vida a dois também ficará mais protegida. Cor do dia branco, números da sorte 11, 43 e 47.
1: Escorpião.
0: Você de Escorpião. A lua encrespa com Mercúrio na parte da manhã e recomenda abrir o olhão para não se sobrecarregar com deveres e preocupações. Faça tudo com mais calma e se organize direitinho para cumprir suas atribuições sem penalizar seu bem-estar. Hoje convém ter mais diplomacia e não revidar provocações. Dobre a tolerância. Se for preciso, faça concessões. Ainda bem que o clima dá uma ribada à tarde e você vai sentir mais firmeza. No amor, desencontros e imprevistos podem melar os assuntos do coração pela manhã. Mas depois o astral esquenta e a atração vai exercer o papel decisivo. Seu lado sensual vai ficar tinindo e o mozão pode comer na sua mão. Cor do dia vermelho, números da sorte 25. 9:43.
1: Sagitário.
0: Você de Sagitário, céu aponta tensões e não convém se arriscar. Muita calma nessa hora para não fazer continhas novas nem ficar à mercê de calote ou golpe. Ainda bem que o clima dá uma guinada à tarde e din-din deve entrar e acordos vantajosos podem ser selados. O astral estará confuso no período da manhã e fofoquinhas, intrigas e ou deslealdades podem tumultuar algumas relações. Em contrapartida, tudo melhora no decorrer do dia e você saberá identificar quem merece sua atenção e confiança. No amor, seu carisma segue irresistível e muita paquera deve rolar hoje, mas ir devagar e não se precipitar porque há tendência de confundir atração com paixão. Tarde e noite mais positivas na conquista e no romance. Cor do dia verde esmeralda, números da sorte 32, 23 e 24. 9:16. É isso aí, vamos de participação dos nossos ouvintes aqui. Vamos falar com a nossa amiga Valéria. Bom dia, Valéria.
2: Bom dia, Claudinha. Tudo bem?
0: Tô bem,
2: aqui você... é a Valéria. Gostaria de pedir uma música. Gini Geno, É Carro. Eu ofereço para o meu filho, o cowboyzinho do Truco, Luiz Gustavo, o meu esposo, o Baianinho de Itaparajipe, e para o meu pai, Milton, e para vocês aí na rádio. Tchau, obrigado.
0: Tchau, obrigado. Obrigado pela participação. Então vamos, Gini Geno, É Carro.

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1: É isso aí, 9h29 aqui na Ita News. E vamos para as últimas previsões astrais aqui nessa manhã maravilhosa de terça-feira. Capricórnio, Aquário e Peixes.
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3: Capricórnio.
1: Você de Capricórnio, amanhã será nervosinha e atritos podem acontecer, então vai devagar. Evite se estressar com interesses que dizem a respeito a acordos, contratos, boletos e despesas domésticas. Depois tudo melhora e você deve contar com a cooperação de quem convive. O conselho é respirar fundo e contar até 100, para não zerar a paciência nem prejudicar seu bem-estar. Os compromissos profissionais devem deslanchar no período da tarde e sua energia vai subir. No amor, intromissões e palpites de parentes podem incomodar e interferir até na harmonia conjugal. O astral ficará mais positivo ao longo do dia e você vai se entrosar bem com o xodó. Se está na solteirice, há chance de pintar um clima com um colega de trabalho. Cor do dia rosa, números da sorte 2, número 7 e 52.
3: Aquário.
1: Aquário, hoje convém cuidar dar mais atenção ao seu organismo. É, o conselho é evitar situações que estressam e se desgastam. Sistema nervoso e estômago podem ficar mais sensível, sobretudo no período da manhã. Tensões e confusões podem marcar presença e será preciso um bom jogo de cintura para driblar malentendimentos, até mesmo no ambiente de trabalho. Já à tarde, os astros prometem ótimas energias nos contatos e conversas. Sua simpatia e boa lábia seguem empoderadas e devem animar as paqueras, mas as melhores vibes estarão no comando a partir da tarde. Marte, que brilhe em seu paraíso, vai dar sinal verde para a conquista. A dois, o clima vai ficar mais descontraído e alegre com o love. Cor do dia azul claro, números da sorte 53, 60 e 41.
3: Peixes.
1: Você de peixes. Vá devagar pela manhã e pense mil vezes antes de passar o cartão. Controle os ímpetos e os gastos para não comprometer seu equilíbrio financeiro. Já à tarde, o clima fica mais favorável para resolver pendências e assuntos que arrastam. Seu jeito tende a ficar mais exigente, cobranças podem melar o astral com seus queridos. A boa notícia é que Marte entra em ação e garante que o restante do dia será positivo e animado na vida doméstica e familiar. Contatinhos podem ter altos e baixos. Se está afim de alguém, evite pressionar o crush para definir a situação. Depois tudo vai fluir melhor na paquera e o romance vai ganhar cumplicidade. Cor do dia preto, números da sorte 24, 44 e número 6.
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1: É isso aí, amanhã tem mais Dica dos Astros aqui pra vocês no Show da Manhã. E vamos de participação aqui. Nilza Gomes, Cláudia, quero ouvir Borboletas do Vitor e Léo. Não, Na Fazenda da Esperança. Olha eu confundindo aqui. Vamos de participação com a nossa amiga Lu.
5: Bom dia, minha querida, tudo bem? Gostaria de ouvir uma música, Vitor e Léo, Borboleta. É, Lu, que você tenha um excelente dia abençoado por Deus.
1: Agora sim! Me desculpa, Nilza. E a Nilza quer ouvir Na Fazenda da Esperança. Bora ouvir?

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0: É isso aí, 9h45 e vamos falar com os nossos ouvintes. Dinomar, bom dia.
2: Bom dia, bom dia, Glaucio. Oi, toca Riquena, Nossa Senhora Aparecida. Aí foi Sabiá, fora isso, feliz para Fabrício. Pode tive. Tchau, obrigado.
0: Obrigada, tchau. É isso aí. E vamos de participação também. João Flávio, bom dia. Estamos na sintonia. Gostaria de ouvir a música do Etaíde Alexandre, Me Engana Que Eu Gosto. Aô! Vou começar por ela.

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4: 10:06 aqui na Ita News. Vamos pra mais moda, mais música top. Tá namorando e me querendo, Henrique e Juliano. Pra sempre te amar, Guilherme Santiago. E homem de família, Gustavo Lima.

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12: 10h25.
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0: 10h28 aqui na Ita News. Quero mandar um abraço pro Nenzão, que tá lá me escutando. Ele, a família dele, a esposa, Gabriel, Gabriele. Um abraço pra vocês, meus queridos amigos aí, sempre ligadinhos. E agora vamos falar com o Eduardo da Zema. 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
0: 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E vamos de moda. Perfume de mulher, Zé Lucas e Renan. Anjo do Amor, Mirosmar. Com todos menos comigo, Jades e Jades. Quero mandar um abraço também para Ana Paula, lá da Irriga Gel, para Idalina, Idalina que me escuta, Idalina Solange, a Célia, um abraço para vocês, todo mundo que me acompanha aqui nessa manhã maravilhosa, Jesus está todos os dias ligadinho com a gente aqui, Rosana, um abraço Rosana, Odete, todo mundo, Dequinha, o Luiz Roldão e sua mãe, que tá lá também ligadinha todos os dias. Genivalda, um abraço, Genivalda, Lindalva, minha querida Lindalva, Bárbara Carolina e a Fábia também, sempre aqui com a gente. Um grande abraço. A Tenise também, né? Sempre me escutando aqui, sempre gosta do meu programa, já me parou na rua. Tenise, um abraço especial pra você e bora de sucesso.

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1: 10h47.
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1: Tô de volta com as últimas do bloco. Eu quero agradecer a cada um que esteve comigo presente nessa manhã maravilhosa de terça-feira. Que Deus abençoe a sua terça-feira. Quero mandar um abraço pras meninas da World Camisaria. Também pro pessoal do Biscoito do Zé, que tá sempre lá ligadinho. Pessoal da Reciclagem, Fabiana Borges do Ferro Velho e todo mundo que tá aí me escutando do outro lado. Chora até perder a fala, Gustavo Lima, Banda Pancanejo, a moda dos traiados. Peão de obra, Amado Batista. E eu fui. E amanhã, se Deus quiser, estou aqui de volta a partir das 8 horas da manhã. Tchau, tchau.

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1: Bom dia, está começando pela 90,3 FM o Jornal da Ita News. Hoje é terça-feira, dia 4 de agosto de 2026. Nós estamos na fase da lua cheia. Eu sou Márcio Garcia. Vamos conferir os destaques da edição de hoje. Sicoobi Tapajipe convoca os produtores rurais para cadastro para participar do lançamento do Plano Safra na próxima segunda-feira. Cadastro deve ser feito esta semana. Psicóloga Cíntia fala sobre pensamentos intrusivos no projeto Reconhecer. PC do Brasil e o Minuto Gol Team, as últimas notícias do mundo do rodeio, inclusive do rodeio do Fubá. E ontem, né, no final do Jornal da Ita News, nós tivemos interrupção no fornecimento de energia, né? Atingiu toda a cidade um pique, depois algumas regiões ficou sem energia por uma meia hora, e um dos endereços foi aqui nos estúdios da Ita News FM. Por conta disso, não foi possível a gente trazer a cobertura lá do rodeio do Fubá. Mas hoje a gente traz a entrevista com o Fubá e também com os campeões do rodeio. Presidente da APAE, Angélica, convida para o almoço e o leilão no próximo sábado. Chegou o grande dia.

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0: 11 horas e 13 minutos, a hora certa, posto VIP. Vamos ver como fica o tempo.
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0: Temperaturas variando entre 18 e 27 graus. A umidade relativa do ar entre 46 e 78%, não está marcando chuva. Para os próximos dias, o clima-tempo prevê aqui uma elevação na temperatura. Máxima amanhã chega aos 31, para quinta aos 33, a mínima na casa de 18 graus. Mais para o final de semana, mais calor, temperatura mínima de 20 graus, máxima 30. Para o final de semana já chega aos 35 graus. E para a semana que vem, aí sim, marcando mais calor ainda, aqueles dias que já amanhecem quentes, né? Com mínimas aí de 22, 23 até 25 graus. E as máximas passando aí dos 35 graus. Na projeção aqui do clima-tempo, não está mostrando chuva para o decorrer do mês de agosto. Por enquanto, não está marcando. Também pelo aplicativo Eder, não está marcando chuva para esta semana. E para o início da semana que vem também não. Os dois aplicativos estão mostrando aqui a elevação da temperatura.
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0: Vou falar agora.

0: com o Eduardo. 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
0: 11 horas e 16 minutos agora.
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0: E agora vamos falar ao vivo por telefone aqui direto da Assembleia Legislativa com Arleison Roberto, direto de Belo Horizonte. Bom dia.
6: Olá, Márcio, bom dia. Um abraço para você, um abraço para o ouvinte aí de Itapajipe e a todos que estão ouvindo a nossa programação nessa manhã. Aquele abraço. Aqui em Belo Horizonte, seguimos com temperatura ainda agradável, 24 graus nesse momento, mas vai subir até a média de 27. O dia segue tranquilo por aqui. A nossa informação de hoje, campanha Agosto Lilás pelo fim da violência contra a mulher, tem o apoio da Assembleia de Minas. Até 7 de agosto, a fachada do Palácio da Inconfidência recebe iluminação especial na cor lilás. A mobilização marca os 20 anos da Lei Maria da Penha, principal instrumento de proteção às mulheres em situação de violência no país. Quem tem detalhes é Luiz Felipe Balona.
7: O Agosto Lilás foi instituído nacionalmente em 2022 e neste ano ganha um significado especial com a comemoração dos 20 anos da Lei Maria da Penha, referência no enfrentamento à violência doméstica e familiar. Além da iluminação da sede do Legislativo, a Comissão de Defesa dos Direitos da Mulher promove no dia 10 de agosto uma audiência pública para debater os 20 anos da norma e fortalecer a discussão sobre as políticas de prevenção e enfrentamento à violência de gênero. A iniciativa é da presidenta da comissão, deputada Ana Paula Siqueira, do PT. A mobilização também busca reforçar a divulgação dos canais de denúncia para que mulheres em situação de violência possam buscar ajuda especializada. Em casos de emergência, o telefone é o 190 da Polícia Militar. Também estão disponíveis o 197 da Polícia Civil e o Ligue 180, Central Nacional de Atendimento à Mulher. Um serviço gratuito, confidencial e que funciona 24 horas por dia. Já na Assembleia, a Procuradoria da Mulher também recebe denúncias, orienta as vítimas e encaminha os casos aos órgãos responsáveis pelo atendimento e pela proteção das mulheres.
8: Direito do Consumidor. No próximo domingo é celebrado o Dia dos Pais. Para quem for presentear nesta data, o coordenador do Procon Assembleia, Marcelo Barbosa, faz um alerta sobre os golpes virtuais.
9: Não acesse links que são enviados pelas redes sociais, pelos celulares, por WhatsApp, por e-mails, com promessas de preços aí muito abaixo do preço de mercado. Então, tomar muito cuidado. Se o consumidor desejar fazer a compra pelo comércio eletrônico, que ele digite o nome do estabelecimento corretamente, verifique aí que seja um estabelecimento já conhecido no mercado.
8: A entrevista completa no alng.gov.br/rádio. E, portanto, a nossa informação dessa terça-feira. Abraço, Márcio, abraço ao ouvinte e a gente volta amanhã.
0: Até amanhã, Arleisson.
8: Até lá, bom dia.
0: Bom dia, Arleisson Roberto, direto de Belo Horizonte, trazendo as informações aqui no Jornal da Ita News.
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0: 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A Zema está contratando consultor de clientes para o Zema Moda. Então, se você está à procura de emprego, oportunidade para vaga de consultor de clientes na Zema Moda. É só falar com o Eduardo, lá na Zema. Vou falar agora com a Angélica, presidente da APAE. Últimos dias, chegando aí o leilão da APAE. Últimos dias de preparativos, arrecadação de prendas, porque sábado agora tem o leilão da APAE, né, Angélica? Bom dia.
10: Oi, Márcio, bom dia. Bom dia, comunidade de Itapajipe. Estou aqui passando para fazer um convite muito especial para a nossa comunidade. No próximo sábado, no dia 8 de agosto, a partir das 11 horas, acontecerá o nosso 14º leilão beneficente da APAE de Itapajipe, lá no Itapajipe Leilões. Márcio, nós teremos um delicioso almoço, teremos leilão de prendas de bovinos e sabemos que toda essa renda de arrecadação desse leilão, ela é destinada à manutenção dos atendimentos da nossa APAE. A APAE aqui de Itapajipe, Márcio, é como todas as APAEs, né? Tem muitos sonhos, nós temos muitos projetos, nós temos muitos desafios e também acreditamos que os nossos sonhos, eles só se transformam em realidade porque existem pessoas que entendem que fazer o bem é um compromisso de todos nós. Então, a nossa comunidade, ela é muito presente, ela tem esse entendimento. E porque sabemos, Márcio, que o mundo, ele precisa de pessoas que estendam a mão, que se disponham a fazer a diferença, que se disponham, muitas vezes, a sacrificar pelo próximo, que é isso. Essa doação de momentos, quando a gente doa uma prenda, quando a gente faz um pedido. Isso é um sacrifício, principalmente para nós, para nossa diretoria, que a gente não pede para nós, a gente pede para o próximo, pede para as famílias que precisam de nós. Então, Márcio, quando uma porta se abre, o nosso coração, ele se enche de gratidão, ele se enche de gratidão. E agradecemos, né, a cada pessoa que acredita nessa missão, de estar caminhando conosco. E também, quando uma porta se fecha, também agradecemos, porque confiamos que Deus, ele está conduzindo os nossos passos. Se ele permitiu que aquela porta ele não se abrisse, é porque tem um propósito maior e continuará abrindo os caminhos certos. Então, pessoas, comunidade, por isso que estou aqui, estou convidando a cada família de Itapajipe a participar desse momento de solidariedade. Venha a almoçar conosco, reencontrar amigos, participar do leilão, é ajudar a manter essa obra tão importante para o nosso município. Então, se une a nós, se junte a nós, sempre que fazemos um convite para a nossa comunidade, ela nos atende. A APAI é uma entidade muito querida, muito abraçada pela nossa comunidade. Então, eu espero que todos estejam lá com a gente, contribuindo, mesmo se, não vou conseguir arrematar nada, mas só a sua presença lá, isso já nos motiva, isso já nos engrandece. Então, vamos lá, vamos prestigiar com a presença, ou almoçando, ou doando, ou dando lances, mas de alguma forma, esteja lá com a gente. Isso é importante, isso nos fortalece a seguir em frente nessa caminhada. Márcio, é isso aí, eu espero todos no sábado que estejam lá com a gente. Muito obrigada por sempre abrir esse espaço para nós estarmos aqui levando a nossa causa, levando a nossa causa social para a nossa comunidade. Muito obrigada.
0: Por nada, bom trabalho, Angélica, toda a diretoria da APAI, pessoal que está mobilizado aí para os preparativos do leilão da APAI que acontece neste sábado, dia 8 de agosto. E a Angélica já passou pra gente aqui, né? 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
0: Hoje é dia de Projeto Reconhecer com a psicóloga Ana Cíntia Garcia. Cíntia, bom dia.
17: Bom dia, Márcio. Bom dia aos ouvintes da Rádio Ita News. Hoje no Reconhecer nós falaremos sobre os pensamentos intrusivos. Muito comum, às vezes, a gente ter um pensamento estranho que surgiu do nada, uma imagem violenta que passa pela nossa cabeça. Então, hoje nós compreenderemos o que são os pensamentos intrusivos.
0: Cíntia, o que são os pensamentos intrusivos?
17: Márcio, são pensamentos, imagens ou impulsos que surgem involuntariamente, sem que a pessoa os escolha. Eles costumam ser estranhos, desagradáveis, violentos, sexuais, religiosos ou moralmente inaceitáveis para quem os experimenta. Então, os pensamentos intrusivos, eles surgem do nada na nossa mente, sem que a gente escolha e sem que a gente também escolha o conteúdo. E eles nos geram um desconforto, porque são ideias que a gente não quer, que são moralmente inaceitáveis. E é muito comum, a maioria das pessoas experimentou isso em algum momento da vida, ou é algo que perturba muito, né? Que são muito frequentes. E a grande questão não é o problema, né? O pensamento em si, o conteúdo, mas a forma como ele é interpretado. Então, na psicanálise, o Freud nos mostra que a nossa mente não é completamente consciente. Então, na nossa mente tem conteúdos que a gente não acessa, que a gente não conhece, que eles ficam em uma dimensão inconsciente, que a gente não tem acesso. No inconsciente, existem os nossos desejos, lembranças, conflitos e fantasias que escapam ao controle racional. Então, existe muita parte da nossa vida, dos nossos desejos, que a gente não tem controle, a gente não acessa. E isso não significa que todo pensamento intrusivo revela um desejo secreto. Mas, muitas vezes, ele aparece justamente porque toca algo que a pessoa considera inaceitável ou contrário aos seus valores. Então, quanto mais tentamos expulsar um pensamento da mente, maior a tendência dele retornar, de ele aparecer. Então, é como, por exemplo, alguém dizendo, não pense em um elefante azul. E imediatamente a imagem aparece. A mente humana não funciona simplesmente por comandos de proibição. Algumas pessoas interpretam os pensamentos intrusivos como sinais de perigo, de perda de controle, ou até mesmo como prova de que desejam realizar aquilo que imaginaram. E é justamente essa interpretação que pode gerar um intenso sofrimento psicológico.
0: Cíntia, qual o impacto dos pensamentos intrusivos na saúde mental?
17: Márcio, os pensamentos intrusivos tornam-se motivo de preocupação quando passam a provocar um sofrimento intenso, ocupam grande parte do tempo da pessoa ou interferem na sua vida familiar, profissional ou social. Muitas pessoas desenvolvem medo de perder o controle, vergonha de contar o que pensam ou passam a evitar determinadas situações. Algumas começam a realizar comportamentos repetitivos para aliviar a ansiedade, como conferir inúmeras vezes se a porta está trancada, repetir orações, lavar excessivamente as mãos ou buscar confirmação constante de que não são pessoas perigosas. Esses sintomas podem estar presentes em diferentes condições clínicas, especialmente no transtorno obsessivo compulsivo, mas também podem ocorrer em transtornos de ansiedade, depressão ou em períodos de intenso estresse. É muito importante a gente deixar claro que ter pensamentos intrusivos não significa que a pessoa tenha uma intenção de colocá-los em prática. Na maioria dos casos, ocorre exatamente o contrário. O sofrimento existe porque esses pensamentos entram em conflito com os seus valores, a sua ética e a sua identidade. Pensar não é o mesmo que agir. Então, se vem um pensamento que me perturba, que eu acho que é errado, mas ele persiste na minha mente, existe uma causa, um porquê, que eu não compreendo, porque é inconsciente, mas que esbarrou em alguma questão minha. Então, pensar não é o mesmo que agir. Então, por exemplo, né, quando uma mãe está segurando o seu bebê e por um instante ela imagina deixando aquele bebê cair, né? E aquilo traz um pavor e um sofrimento muito grande. Ou uma pessoa religiosa que tem um pensamento considerado ofensivo durante uma oração. Ou alguém que imagina empurrar uma pessoa na plataforma do metrô. Um motorista que pensa rapidamente em jogar o carro para fora da estrada. Esses pensamentos, eles podem surgir de maneira involuntária, eles surgem de maneira involuntária. Então, a pessoa não escolhe, né? O sofrimento aparece quando essa pessoa acredita que pensar equivale a desejar ou agir. Então, ela passa a ter medo dela mesma. Ela passa a ter medo de realizar este pensamento. Ou de imaginar que ela deseja que aquilo aconteça. Às vezes, as pessoas elas têm medo de pegar em faca, de olhar para a faca como se ela tivesse um potencial de se machucar, de machucar alguém, né? Então, é muito importante a psicoterapia, nesse caso, para a gente entender de onde vem esse pensamento, por que que ele te perturba, né? Na psicanálise, o Freud observou, através de um caso que ele traz do homem dos ratos, que pacientes com neurose obsessiva, que eram atormentadas justamente por pensamentos que elas rejeitavam profundamente. Então, essa observação permanece importante porque mostra que o conflito, ele se manifesta. Então, muitas vezes, aquilo que mais assusta a pessoa e não necessariamente é o que ela quer, é o que ela deseja realizar.
0: E como é o tratamento, Cíntia?
17: Márcio, o tratamento é através da psicoterapia. Na psicanálise, o objetivo não é eliminar esses pensamentos intrusivos, mas compreender o lugar que eles ocupam na história de cada pessoa. Durante o processo analítico, né, a psicoterapia, o paciente é convidado a falar livremente, sem censura, permitindo ligações, associações, lembranças, afetos e conflitos inconscientes que possam emergir. Então, na psicanálise, a gente não vai passar exercícios ou tentar treinar essa pessoa para que ela não pense. É o contrário. A gente precisa dar espaço para que a pessoa possa expressar esses pensamentos sem medo, né? Então, ela vai ter um respaldo profissional do psicólogo que vai ajudá-la a sustentar o que ela pensa e compreender qual o sentido, qual a ligação desse pensamento com a história de vida dela. O Freud observou que na neurose obsessiva, onde aparecem geralmente esses pensamentos intrusivos, a pessoa frequentemente estabelece uma intensa luta contra determinados pensamentos, tentando expulsá-los da mente, da consciência. E aí existe uma grande contradição, porque quanto maior o esforço para suprimi-los, né, para não pensar, mais eles retornam, alimentando um ciclo de angústia e muitas vezes culpa. Então a psicanálise busca justamente romper esse ciclo por meio da fala. Ao invés de combater diretamente o pensamento, nós procuramos compreender a sua função psíquica, seus significados inconscientes e os mecanismos de defesa que estão envolvidos, como isolamento do afeto, uma formação reativa, né, que o Freud fala. Então, ao longo da análise, os pensamentos deixam de ser vividos como uma ameaça absoluta e passam a ser integrados à história do sujeito. Esse processo favorece uma relação menos persecutória, né, que ameaça menos com a própria vida mental. E isso reduz a necessidade de controle constante e pode possibilitar novas formas de compreender esse conflito, essas angústias e os desejos. Então, mais do que fazer desaparecer um sintoma ou esses pensamentos intrusivos, a proposta da psicanálise é ampliar o conhecimento que a pessoa tem dela mesma e permitir que ela encontre modos mais livres, com menos regras, com menos censuras morais, para ela se relacionar com a ela mesma, os pensamentos, com a própria história, e isso fazer com que ela tenha uma melhor relação social. Então é importante deixarmos claro que pensamentos intrusivos fazem parte da experiência humana e eles não definem quem somos. Pensar não significa desejar ou agir. Imaginar não significa agir. A nossa mente, ela deve ser livre para a gente pensar o que a gente quiser ou aparecer o pensamento que vier. Né? Não tem como nós tentarmos controlar o que a gente pensa e o que a gente sente. A gente pode sim decidir, né, como agir de uma maneira diferente. Então, pensar não significa agir. E a ciência mostra que os pensamentos intrusivos são comuns e a psicanálise nos convida a compreender o sentido que pode assumir esse pensamento na sua vida. Então, quando esses pensamentos provocam sofrimento intenso, vergonha, limitam a rotina e traz um sofrimento muito grande, porque muitas vezes a cabeça da pessoa não para. Então, esses pensamentos, às vezes, eles são tão insistentes que geram muito sofrimento e aí é necessário, sim, procurar um psicólogo. Então, reconhecer o sofrimento não é um sinal de fraqueza, pelo contrário, é o primeiro passo para cuidar da saúde mental. Então, isso era o tema que eu tinha para trazer para a gente pensar hoje sobre os pensamentos intrusivos. Um bom dia, Márcio, bom dia a todos os ouvintes e até a semana que vem.
0: Obrigado, Cíntia. Bom dia. Até a semana que vem com mais um Projeto Reconhecer aqui no Jornal da Ita News. A psicóloga Cíntia atende online pacientes aqui de Itapajipe. Todos os contatos estão lá no Instagram. Pode ir lá, Ana Cíntia Garcia. Siga, né, pegue os contatos e você pode rever vários trechos dos programas que são apresentados aqui no Jornal da Ita News.

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10: 12 minutos faltando para o meio-dia.
1: parabenizar aqui aniversariantes do dia. A Stephanie tá fazendo aniversário hoje, parabéns, Stephanie Assunção Barcelos. Parabéns pro meu amigo Claudinei Bernardino. Feliz aniversário para Fernanda Queiroz, Donizete Marques, a Verônica Bitar. Parabéns lá para Beatriz e o Vandinho. O Hudson Silva tá fazendo aniversário, a Heloísa Alves também. Quem fez aniversário ontem foi o Almiro Garcia. Também o Renan Ferreira, parabéns Renan. Parabéns para Edilaine Fátima, né? Edilaine Fátima também fez aniversário ontem. Lucimar Mendes, parabéns aos aniversariantes. 11h49, hora certa, Gigabyte Telecom.
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1: Vamos trazer agora informações a respeito do rodeio do Fubá. Ontem nós não tivemos como trazer a entrevista, né? Faltou energia aqui quando estava acabando o jornal da Ita News. Mas o Fubá mandou um recado aqui, o agradecimento a todos que participaram. Bom dia, Fubá.
11: Boa tarde, Márcio. Boa tarde a todos os ouvintes aí da Ita News. Estamos ouvindo nesse momento. Agradecer, Márcio. Graças a Deus, 15º Rodeio de Fubá. Foi mais do que esperamos. Deu tudo certo. Graças a Deus, nenhum acidente com os competidores, nenhum incidente durante a festa. Então é um motivo de alegria. Trabalhamos muito para fazer o melhor. O erro foi tentando consertar. Então é isso aí. Obrigado a todos. Esperamos todos vocês de novo pro ano que vem. Agradecer meus apoiadores, os patrocinadores. Sem eles é impossível fazer o evento. E o campeão da moto foi Edmilson Rodrigues, de Mansões Paulista. Ficou muito satisfeito. Segunda moto que ele ganha. Muito contente. Levou a moto zero para casa. E é isso aí então. Obrigado a todos. Tenha uma boa tarde aí. E esperamos o ano que vem por 16º Rodeio do Fubá, se Deus quiser. Beleza? Obrigado, Etanilho. Obrigado a você, Márcio, que deu espaço para nós aí divulgar. A Cláudia. E é isso aí. Evento grande. Tem que ter umas pessoas grandes do lado da gente. Obrigado aí pelo apoio e o carinho que vocês têm com nós aí.
1: Valeu, Fubá. Elismar Ferreira Filho, Fubá promoveu com muito êxito o 15º Rodeio do Fubá. O Edmilson Rodrigues foi o campeão. A Andréa Vasconcelos, responsável pelo marketing da festa, conversou com ele no final do rodeio.
12: O campeão do rodeio cutiano, 15º Rodeio do Fubá, é o Nair. Parabéns pelo título. Conta pra gente como que foi a experiência desse aqui. Você esperava sair campeão daqui?
13: A gente sai de casa já com o objetivo de ser campeão, né? Mas acabaram acabando, deu tudo certo, graças a Deus. Tem
1: contato. Falou aí com o campeão do rodeio cutiano, né? E teve o campeão do rodeio em Touros, que levou a moto 0 km para casa. E a Andréa também conversou com o campeão do rodeio, Edmilson, que levou a moto 0 km. Edmilson Rodrigues, de Monções, São Paulo, foi o campeão do rodeio em Touros, e o Algair de Frutal foi o campeão do rodeio cutiano. E a gente vai trazer aqui, né, as palavras dele.
12: 0 km do 15º Rodeio do Fubá. Edmilson, como que foi esses 3 dias de rodeio? Você esperava levar essa moto pra casa? Qual que é a sua sensação de estar aqui hoje e levar essa moto zero pra casa?
14: Rapaz, é gratificante demais. Tô bem machucado. Vim aqui meio na massa. Tô longe de casa, deixei minha mulher, meu filho. E vim pra ganhar mesmo. Apenas eu vou passar dentro do nosso carro ali. Então, Deus preparou os boi bom pra mim, meio difícil, mas graças a Deus fez eu parar. E tá aí, a máquina. Conta pra ir pra Monções.
12: É isso aí, parabéns pelo título e até 2027.
1: Portanto, aí as palavras do campeão Edmilson de Monções, que levou a moto 0 km do rodeio do Fubá, 15ª edição, que aconteceu neste final de semana. A gente teve a participação de uma repórter especial lá para a Ita News, né, Eleidia?
15: Oi, Jailson, tudo bem? Gostaria de perguntar para você o que você está achando do 15º show aqui do Fubá.
16: É a melhor festa, né, sempre. Eu acho que é a 15ª que eu venho também. Nunca perdi uma. É a melhor festa da região que temos, sempre. Fubá é tradição, né? Todo mundo espera esse rodeio o ano inteiro, pra mim, pra curtir, uma festa boa, pra família, é tudo, é acolhedor, todo mundo vem. Ela é muito bom mesmo, entendeu?
15: Certinho, obrigado.
1: A Eleidia falou aí com o Adi, lá no rodeio do Fubá. Parabéns aí pra Cláudia, pra Eleidia, todos que participaram, né? Andres, o Fubá, pela realização, os patrocinadores, né, Construmais, do Paulo Júnior, a Lúbia Paula, Vitor Paula, todos que se uniram para realizar essa grandiosa festa que aconteceu na Fazendinha Ribeirão do Boi no último final de semana. Vamos continuar falando de rodeio?
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18: Bom dia, Márcio. Bom dia, Cláudio Rezende, PC do Brasil, no Minuto Gol Team, na Ita News FM. Esse final de semana teve grandes eventos pelo Brasil, hein? No estado do Mato Grosso, em Juara, teve uma etapa da PBR. Teve alguns itapajipenses trabalhando lá, o Patrola, o Danilo. O atleta Dimas Neto, da cidade de Crixás, foi o grande campeão. Venceu o touro Rei da Safra, da Cia Canaã lá, 87 pontos e foi o campeão. O melhor touro, o touro Sonho de Peão, da Cia JM. Segundo informações, o touro vai vir pular em Barreiros para disputar o melhor touro da PBR. Ganhou dois eventos consecutivos, Sorriso e também Juara, um touro lá do Mato Grosso que vai subir aqui para o estado de São Paulo, para Barreiros, para a grande competição. Vamos falar de Cacilândia, um grande evento. Em Cacilândia, o atleta Leonardo de Castro, da cidade de Cacilândia, representando da casa anfitrião, foi o campeão. Marcou 87 pontos na final no Animal Megatron da Gucci Bulls e foi o campeão na montaria Zenturos. Já na montaria Marinheiro, foi o melhor touro da competição, marcou a média de 45,75, foi o grande campeão. Nas montarias do Cutiano, João da Conceição, também de Cacilândia. Coincidência que Cacilândia, o campeão de touro e cavalo, é da cidade. Então, parabéns aí ao João da Conceição, o grande campeão da cidade de Cacilândia. E o melhor animal lá foi o Mago de Boiadeiro da Cia JR, do Adriano e do Zé Ricardo. Esse foi o resultado de Cacilândia. O evento que aconteceu em Floreal, São Paulo, etapa da CR, Thiago Souza Carvalho, da Dialva Florense, foi o campeão, vencendo o Touro Leão do Norte, com 89 pontos e meio. Touro da Cia DF foi o evento de Floreal, São Paulo. Tivemos também o grande rodeio do Fubá aí, que foi eletrizante em Itapajipe, uma moto 0 quilômetro campeão. Edmilson Rodrigues, de Monções, São Paulo, levou a moto 0 quilômetro do rodeio do Fubá. Ele conseguiu vencer todos os seus touros. Ele, o Denner e o Pedro Henrique, de Estrela do Sul, os três venceram os seus touros. O atleta Natanael também, 4 atletas foram invictos, mas a pontuação maior foi do Edmilson, 246,50. Ele venceu o touro dele por 85 pontos na final do rodeio do Fubá e marcou o título de campeão do 15º rodeio entre amigos do Fubá. Valeu, Márcio Garcia, PC do Brasil no Minuto Gol Team. E aí, Gol Team Store está aberta de segunda a sábado, das 9 da manhã às 6 da tarde, no sabadão, das 8 horas da manhã ao meio-dia. Valeu, Márcio, valeu, Cláudio Rezende, até semana que vem.
1: PC do Brasil no Minuto Gol Team, toda semana as notícias do mundo do rodeio. Lembrando que o PC apresenta, né, toda segunda-feira na BRTV Max, lá em São José do Rio Preto, programa específico aí com as notícias do rodeio quentinhas, né? O que acontece no final de semana, ele já leva na segunda-feira. E você pode seguir no YouTube. Procura aí BRTV Max, segue lá para você acompanhar o Itapajipense PC do Brasil, falando aí para São José do Rio Preto, para todo o Brasil, né, uma referência aí no mundo do rodeio, especialmente nas informações.
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1: Mandar um alô aqui também pro Arcílio Elias. Conhece o Arcílio Elias? É o popular bigode do cartucho. Olha o bigode. Tava firme aí também, né? Lá no rodeio do Fubá.

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3: Meio-dia e quatro, Pastor Daniel já está por aqui, vai apresentar o Boas Novas. Ontem a instabilidade no fornecimento da energia acabou atrapalhando, né, a exibição do programa Boas Novas da Primeira Igreja Presbiteriana. Mas hoje está tudo normal e já vai começar aí o Boas Novas. A gente volta amanhã às 11 ou a qualquer momento aí, edição extraordinária. Depois do Pastor Daniel, o Humberto Filho ainda está de férias, né? Volta na semana que vem. Depois vem o Pedra 90, segunda edição, às 16h, com o Formigão. Todo mundo convidado. Lembrando que amanhã vai ter Projeto Saúde no seu bairro, lá na Praça da Coab, das 16h até às 19h. Informando aqui também os postos de vacinação, né, que estão acontecendo. Está acontecendo a campanha contra a raiva hoje à tarde, lá no Mercado Todo Dia da Avenida 21, da 1 às 4 da tarde, tem vacinação. Amanhã cedo é lá no CRAS, na Avenida 23. E amanhã à tarde, lá no bairro do Edinho. Cedo é das 8 às 11, à tarde da 1 às 4. Leva seu cão ou gato para vacinar. Pessoas de qualquer lugar da cidade podem levar os seus pets para vacinar em qualquer ponto, viu? Pode aguardar chegar perto da sua casa ou pode já levar, né? Caso no dia que for estar perto da sua casa não for possível. Qualquer pessoa pode levar o animal aí para vacinar. Cães e gatos, vacinação contra a raiva está acontecendo em Itapagi. Grande abraço, amigo ouvinte! Até amanhã, se Deus quiser!
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Muito boa tarde, querido ouvinte. Estamos chegando com o programa Boas Novas da Primeira Igreja Presbiteriana de Itapajipe, nesta terça-feira, 4 de agosto de 2026. Louvamos a Deus, agradecemos ao Senhor pelo seu cuidado e o seu amor para conosco. Eu e você podemos louvar e glorificar o nome do Senhor Jesus, nosso Deus. Ele é poderoso, Ele é maravilhoso sobre a nossa vida. E você pode contar as bênçãos de Deus sobre a sua vida? Vamos louvar o nosso Deus com essa linda canção, Quantas Bênçãos, com Vitor Quevedo.

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4: Muito bem, já são 12 horas 25 minutos. O programa Boas Novas, que vai ao ar de segunda a sexta-feira aqui pela Rádio Itanews. É uma realização da Primeira Igreja Presbiteriana aqui de Itapajipe. Nossa igreja está ali na Rua 12 com a 15, número 555. Queremos convidar você para as nossas programações nesta semana. Na próxima quinta-feira, às 19h30, estudo bíblico, tempo em oração. No domingo, 9h, escola bíblica dominical. E às 19h, culto em louvor ao nosso Deus. Você é o nosso convidado especial para estar conosco. E a próxima canção, louvando ao nosso Deus, Jerusalém, vai em especial aí para os nossos irmãos que estão ouvindo pela internet, a Elza, o Zé, também a Graciela, o Jean Gabriel, José Alves, a todos aí que estão ouvindo-nos pela internet. Deus possa estar abençoando vocês poderosamente pela graça soberana. E nós vamos ouvir e vai para o relevo espiritual dos queridos irmãos, Jerusalém.
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1: Muito bem, já são 12 horas 31 minutos. O programa Boas Novas da Primeira Igreja Presbiteriana de Itapajipe. Louvamos a Deus, agradecemos pela sua bondade, o seu cuidado sobre nós a cada dia. Que Deus continue abençoando a nossa cidade. Deus possa abençoar o nosso povo a cada dia, para a honra e glória do nome do Senhor Jesus. A Primeira Igreja Presbiteriana tem o principal motivo da sua presença aqui na cidade de Itapajipe, levar até você a mensagem do nosso Deus. Nós queremos que toda a sociedade glorifique e exalte o nome do Senhor Jesus e que também faça a diferença em nossa comunidade, para que o nome de Deus seja glorificado, para que o nome de Deus seja exaltado a cada dia. E é com alegria que nós estamos levando a mensagem de Deus até você. E nesta tarde, quem está ouvindo o programa Boas Novas, lá no município de Lagamar, nosso irmão João Batista, a sua esposa Geni, o filho Joel, toda a família ouvindo o programa Boas Novas, são irmãos queridos, irmãos que caminham conosco a cada dia. Recordamos com alegria o tempo de convivência enquanto pastoreávamos aí a Igreja Presbiteriana de Lagamar. E agora estamos aqui em Itapajipe, mas o amor de Deus ainda nos une. O amor fraternal da família da fé ainda permanece. E a tê-los, irmãos, como nosso ouvinte aqui do programa Boas Novas, é motivo de louvor, de alegria, de esperança, que renova o coração a cada dia. E vai aí para os irmãos, então, João Batista, Geni e o Joel, a próxima canção, Bondade de Deus, com Isaías Saad.

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4: Muito bem, já são 12 horas 43 minutos. Eu quero convidar você, meu querido ouvinte, à leitura da palavra de Deus. Deuteronômio capítulo 6. Deuteronômio capítulo 6, o versículo de número 1 ao versículo de número 9. A palavra de Deus vem nos falar que o Senhor faz um convite ao povo a andar nos seus caminhos. Estes, pois, são os mandamentos, os estatutos e os juízos que mandou o Senhor teu Deus se te ensinasse, para que os cumprisse na terra a que passas para possuir, para que temas ao Senhor teu Deus e guarde todos os seus estatutos e mandamentos que eu te ordeno, tu e teu filho, e o filho de teu filho, todos os dias da tua vida, e que teus dias sejam prolongados. Ouve, pois, ó Israel, e atenta em cumprires, para que bem te suceda, e muito te multipliques na terra que mana leite e mel, como te disse o Senhor, teu Deus, de teus pais. Ouve, Israel, o Senhor vosso Deus é o único Senhor. Amarás, pois, o Senhor teu Deus de todo o teu coração, de toda a tua alma, de toda a tua força. Estas palavras que hoje te ordeno estarão no teu coração, e tu as inculcarás a teu filho, Delas falarás assentado em tua casa e andando pelo caminho, e ao deitar-te e ao levantar-te. Também as atarás como sinal na tua mão e te serão por frontal entre os olhos. E as escreverás nos umbrais de tua casa e nas tuas portas. Meu querido ouvinte, palavra de Deus vem nos chamar a atenção, perguntando: você já parou para pensar o que realmente ocupa o centro da sua vida? Não é o que diz que é mais importante, mas é aquilo que, na prática, comanda as suas decisões e o seu tempo e os seus afetos. No Antigo Testamento havia um chamado que o povo de Israel ouvia repetidas vezes, como o soar de uma corneta, convocando todos a prestarem atenção. Esse chamado ficou conhecido como o Shemá, uma palavra hebraica que significa simplesmente ouve. Por isso o texto começa assim: ouve Israel, o Senhor nosso Deus é o único Senhor. É exatamente esse chamado que Deus dirige a você hoje. A pergunta que o texto responde é: como você deve responder o chamado de Deus para viver segundo a palavra do Senhor? E o texto vem falar: consagre a sua vida exclusiva para a adoração a Deus. Consagre a sua vida para uma adoração exclusiva ao Senhor. Antes de falar sobre família, sobre ensino, sobre qualquer prática da vida, Moisés chama Israel a reconhecer quem Deus é. O Senhor nosso Deus é o único Senhor. Isso não é apenas uma declaração religiosa distante. É um convite direto para você. O seu coração, assim como o de qualquer pessoa, tende a dividir a adoração entre várias coisas: o trabalho, o dinheiro, a aprovação dos outros, até mesmo as pessoas que você ama. Mas o Senhor não aceita uma adoração dividida. Consagrar a adoração ao Senhor de forma exclusiva significa colocar de fato Deus no centro da sua vida, não como mais um item importante na lista de prioridades, mas como aquele que organiza todas as outras prioridades da sua vida. O Senhor não aceita um lugar entre os outros. Ele exige o centro. Mas reconhecer que Deus é único não basta. É preciso reconhecimento. Precisa descer do conhecimento para o coração. Cultive uma profunda comunhão com o Senhor. O texto continua: estas palavras que hoje te ordeno estarão no teu coração. Repare bem, antes de ensinar aos filhos, antes de transmitir aos outros, a palavra de Deus precisa estar no seu coração. A sua fé não depende de ser apenas uma informação que você repete ou um hábito religioso que você mantém por tradição. Ela precisa se tornar uma transformação real, algo que molda o modo que você pensa, decide e ama. Quem realmente ama a Deus guarda a sua palavra dentro de si, e é exatamente por isso que consegue transmiti-la aos filhos com autenticidade, porque ela não é apenas ensinada, ela precisa ser vivida. Você não consegue transmitir a palavra de Deus, você não consegue causar impacto através da palavra de Deus se você não vivê-la. A fé não começa na transmissão, começa na transformação do seu próprio coração. E quando a palavra realmente habita no coração, ela não fica presa a um único momento da vida. Por isso, você precisa desenvolver uma integral obediência ao Senhor. O texto detalha: você deve falar a palavra de Deus, assentando a tua casa, andando pelo caminho e ao deitar-te e ao levantar-te. Isso significa que a obediência a Deus não é uma parte isolada da sua vida, reservada para o culto de domingo ou para momentos de oração antes de dormir. Ela precisa acompanhar você em casa, no trabalho, no caminho, nas conversas com os filhos, cada detalhe do seu dia comum, do dia a dia. Deus não quer um compartilhamento da sua semana, Ele quer a totalidade dela. Deus quer estar presente com você no seu café da manhã. Deus quer estar presente com você no seu trabalho, no almoço, nos momentos de lazeres, nos momentos religiosos. Quantas vezes você vai à igreja e fica vazio lá? Quantas vezes você vai à igreja e você não sente alimentado espiritualmente? Porque você vai com a alma longe de Deus. Você vai sem a presença dele dentro de você. Você não sente que ele está com você. A palavra de Deus está justamente falando com você através de cada momento, ao levantar, ao caminhar, ao deitar. Ela deixa de ser religião e se torna um estilo de vida. Obediência a Deus não é uma parte da sua vida. Ela envolve cada detalhe, todos os dias, todas as horas, a vida toda. Como você deve responder ao chamado de Deus para viver segundo a sua palavra? Consagrando a Ele uma adoração exclusiva. Você precisa adorar a Deus, sem divisão. Você pode amar a sua família, você pode amar o seu trabalho, mas quem deve estar no centro é Deus. Cultivando com Ele uma comunhão profunda, comece com seu próprio coração e desenvolvendo uma vida de obediência integral que atravessa cada instante do seu dia. O chamar, que significa ouve, ainda ecoa hoje. Ouça, ame, obedeça ao Senhor com tudo o que você é, porque uma vida centrada em Deus não deixa espaço para nada que divida este lugar no seu coração, na sua vida, para a honra e glória do nome do Senhor Jesus. Eu e você precisamos viver em companhia com nosso Deus, hoje e todos os dias.
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4: Muito bem, quem está na audiência é a nossa irmã Juscelena, Juju das Quitandas, ouvindo o programa e quer ouvir para o seu relevo espiritual o valor de uma alma e oferecendo para todos os ouvintes, desejando uma ótima tarde no Senhor.

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1: Ó Deus, te adoramos, agradecemos pelas bênçãos do Senhor sobre a nossa vida. Tu és bom, tu és grande, tu és poderoso. Ó Deus, que nós possamos ouvir o teu chamado, possamos ouvir a tua voz, possamos ter a tua palavra em nosso coração antes de transmitir a outras pessoas. Que nós não venhamos, ó Deus, a transmitir o que conhecemos, mas transmitir o que nós vivemos na tua presença a cada dia. Ó Deus, que venhamos a cada um dos teus servos que confessa o Senhor como único salvador da sua vida, possa falar como verdadeiros servos e profetas do Senhor. Não como profetas mentirosos, de uma palavra que é falsa, de uma palavra que não tenha experiência, mas que possa glorificar e exaltar o Senhor a cada dia. É que eu oro em nome de Jesus. Amém. Meu querido ouvinte, estamos chegando ao final do programa Boas Novas da Primeira Igreja Presbiteriana de Itapajipe. Muito grato ao Senhor por sua audiência aqui na cidade, você na zona rural, você pelo rádio, pela internet, em qualquer cidade que você estiver. Que Deus esteja abençoando a sua vida. Continue sintonizado. Amanhã, às 12 horas, estaremos mais uma vez aqui na Rádio Ita News, levando até você a mensagem do nosso Deus através do programa Boas Novas. Deus abençoe a todos e até amanhã.
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0: 1:33.
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8: 1h46.

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4: Boa tarde, 2:05.
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4: Boa tarde, 2:05. Boa tarde, 2:05.
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4: Thank you. 12:06, boa tarde.
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0: 2h17, boa tarde.
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10: 2h24, boa tarde.
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10: 2h24, boa tarde.
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1: Boa tarde, 12h28.
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1: Duas e 33.
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1: 2:36, boa tarde.

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0: 3:07, boa tarde. 3:07, boa tarde.
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0: tarde, 3:16. Boa tarde, 3:16.
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0: 3:19, boa tarde.
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13: 3:27.
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13: 3:27. 3:27.

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9: 3h44.

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2: E aí, é sucesso? Você tá assistindo o acordeão? E Marcelo?

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17: Muito bem, pessoal. Boa tarde, tarde boa. Para você que está aí do outro lado curtindo a nossa programação, vamos começando essa tarde maravilhosamente com muita música boa. Boa tarde, papai. Boa tarde, mamãe, titio, titia, vovó, vovô. Boa tarde, família. Boa tarde, homem do campo. Boa tarde, você aí do comércio local. Alô, dona de casa, aquele abraço. Vamos lá então, Léo Magalhães, 24 horas, Jorge Matheus, A Busca. E começando esse bloco, Gino e Geno, A Galera do Chapéu. É modão, é pra você, do outro lado, curtindo a nossa programação.

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0: Muito bem, muito bem. Vamos aí para um rápido intervalo. Aquele intervalo maroto é VaptVupt. A gente vai e volta num pé só. É rapidinho.
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0: 4:26.
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0: Boa tarde para você que tá do outro lado curtindo a nossa programação. Teodoro Sampaio, a gostosona, André e Adriano, a giripoca vai piar, João Paulo e Daniel, a loira do carro branco, é modão. 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Canta, João Paulo. Canta, Daniel.

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1: 4:31.

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1: 4:35.

0: Aproveitando, quero mandar um grande abraço a todo o pessoal que está sempre ligadinho conosco nessa tarde maravilhosa. Vamos aí para um rápido intervalo. Já, já a gente volta. Pessoal das oficinas, um grande abraço. É isso aí, galera. 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
0: 4 horas e 49 minutos. Muito bem, chegando com mais música nesse bloco, Casa do Consultor, aquele projeto para casa, aquele conserto que está esperando há um tempão. 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Eduardo Costa, a gente sim é rosca. Juliano César, a malvada Ginigeno, a saudade tá pegando. Rio Negro e Solimões, a sua maneira. É modão, é pra você do outro lado curtindo a nossa programação.

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1: 7 para 5, Ita News.

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1: 3 para 5.

0: Aproveitando, quero mandar um grande abraço a todo o pessoal que está sempre ligadinho conosco nessa tarde maravilhosa. Vamos aí para um rápido intervalo. Já, já a gente volta. Pessoal das oficinas, um grande abraço.
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2: 5 horas e 5 minutos. 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É sucesso, é pra você. Segura aí esse modão. Quero aproveitar, quero mandar um grande abraço ao Patrinho Anderson, à Dona Miralda, à Dona Silvana, toda a família. Um grande abraço, alô Serginho.

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1: 5 e 9.

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1: 5 e 12.

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2: 5:15.

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0: Muito bem, muito bem. Vamos aí para um rápido intervalo. Já já a gente volta trazendo mais sucesso para você. Não saia da sintonia. É isso aí, galera. Não deixe para a última hora. 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
5: Muito bem, boa tarde, tarde boa. 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Rei da Pesca do Joelinho traz para vocês a Ataíde Alexandre. Acordo para sonhar. Dom e Juan, acredito em anjo. Victor e Léo, adeus saudade. Composição do nosso amigo Florenço, medalhão apaixonado. Segura aí, Zé Perninha, segura aí, Dona Thalma, todo o pessoal aí na chácara aí, um grande abraço para vocês.

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1: 5:33.

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1: 5 horas e 36 minutos. 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

0: Vamos aí para um rápido intervalo, já já a gente volta trazendo mais sucesso para vocês. Alô, Luiz Antônio, um grande abraço. O Wagner, a dona Janaína, aí um grande abraço a todos vocês. Dona Elidia também está lá no bairro Maria Aparecida, ligadinho. Já eu volto.
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0: 5:47.
8: Muito bem, pessoal. 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Trazendo para vocês, Zezé de Camargo e Luciano, agora. Zé Henrique e Gabriel, ah, que Deus é esse. César e Paulinho, aí nós bebe, Michel Teló. Ai, se eu te pego. Oh, modão, hein? É isso aí, então. Vamos lá, então. Modão pra vocês, Michel Teló.
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1: 10 minutos para 6 da tarde.

0: Olha o intervalo chegando, o intervalo para você. Aquele abração para você aí do homem do campo, né? Você do comércio local, aquele abraço. A gente vai para um rápido intervalo, a gente volta já já.
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4: Atenção para o toque de 5 segundos. Começa agora, Momento de Oração. É momento de paz, com a oração para abençoar a sua vida e sua família.

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7: Muito bem, chegando com mais música nessa tarde maravilhosa. 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Trazendo para vocês mais sucesso, Michel Teló, Amiga da Minha Irmã. Amado Batista e Eduardo Costa, Amigo. Ataíde Alexandre, Amor Carrapicho. César Minotti e Fabiano, Amargurado. É sucesso, é modão!

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0: amiga virou cunhada, viu?
1: Muito bem, muito bem. 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Intervalo rapidinho.
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1: 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Muito bem, chegando com mais música nessa tarde maravilhosa. Vamos chegando aí juntamente com a Autoelétrica Mendonça, Juninho Bateria, Casa do Construtor. Temos também aí a participação da Conveniência Diniz do nosso amigo Roberval. Alô, Roberval, aquele abração, Roberval, toda a família. Alô, Padre Anderson, pessoal aí ligadinho no 12 com a gente. Alô, Luiz Antônio, lá na Vila Coqueiro, né? O Wagner, a dona Janaína, lá na Fazenda Cachoeirão, né? Ô, pessoal aí, um grande abraço aí a todos vocês, sempre ligadinho na nossa programação. Barrerito, Amaremos, Juliano César, Amor de Pica-Pau, Bruno Barrone, Amor de Balada, Jade Jadson, Escota de Vagalumes, Bruno e Marrone, participação, né, de Etsy Hudson, Amor de Ping Pong, é sucesso, é pra você, segura esse modão.
7: Segura, amigos.
8: Bruno, fala essa.
9: Já teve Amor de Ping Pong na sua vida?
8: Mas é a minha primeira história pra você.
10: Esse amor de ping-pong.

0: aconteceu a mesma história comigo.
1: Ah, você tá brincando?
0: Eu não.
2: Aí, amigo.
0: Que mulher maravilhosa. Vamos ser.

0: atenção.
1: Fique com Deus, valeu!
0: Valeu, 6:27.

0: Já a gente volta. É isso aí, um grande abraço pra você nessa noite maravilhosa. Já a gente volta com mais música pra vocês. Um grande abraço. Tchau, tchau. 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
0: Muito bem, chegando com mais música para vocês em nome do Rei da Pesca, do nosso amigo Joelinho Freitas, Gás e Água Mineral, Costa Grelli, Engenharia Construtora e Loteamento. Trazemos para vocês mais modão, Guilherme Santiago, Bobão, Pena Branca e Chavantinho, Ocil da Terra, Lourenço Lorival, Menina da Aldeia, Edson Hudson, Bicho Bom, é mulher, é sucesso eu toco pra você. Ligadinho, grande abraço a todos vocês, fiquem todos com Deus e até amanhã no programa Pedra 90, primeira edição, aí com seu amigo Formigão, se Deus nos permitir, estaremos juntinho, a partir das 6 da manhã, Pedra 90, primeira edição, com seu amigo Formigão. 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Fui, tchau, vazei!

0: 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E atenção para a hora certa, 7 horas.
1: Em Brasília, 19 horas. Está no ar a Voz do Brasil. As notícias do governo federal que movimentaram o país no dia de hoje.
2: Olá, boa noite.
1: Boa noite para você que nos acompanha em todo o país.
2: Terça-feira, 4 de agosto de 2026.
1: Vamos aos destaques do dia.
2: Saúde mental e BETS.
1: SUS vai oferecer 100 mil teleatendimentos por mês a pessoas com dificuldades relacionadas a jogos e apostas. Araújo.
3: O serviço funciona como porta de entrada para a rede de atenção psicossocial e disponibiliza orientação, acompanhamento profissional e apoio também aos familiares.
2: E a propaganda e publicidade de BETS deve trazer alertas ao consumidor.
1: Quem conversa com a gente sobre isso é a secretária de Prêmios e Apostas do Ministério da Fazenda, Daniele Correia.
4: Você tem aposta não é investimento. A outra é apostar pode causar dependência. E uma questão de que apostar faz você perder dinheiro. Então é justamente nessa perspectiva, seja da saúde mental, seja da saúde financeira.
2: Crimes no ambiente digital.
1: Operações identificam grupos envolvidos em crime de ódio e incentivo à violência. Márcia Fernandes.
5: O Laboratório de Operações Cibernéticas atuou na análise de evidências digitais e na articulação entre as forças de segurança envolvidas.
2: Hoje, na apresentação da Voz do Brasil, Luciana Vasconcelos e Luciano Seixas.
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2: Foram realizadas duas operações para desarticular grupos criminosos que utilizam plataformas digitais para disseminar violência e propagar discursos de ódio.
1: As operações foram executadas em conjunto com as polícias civis de diferentes unidades da federação.
2: E os resultados foram apresentados hoje. Os detalhes você vai ouvir agora na reportagem de Márcia Fernandes.
5: A operação Rede Interrompida da Polícia Civil do Distrito Federal apura a existência de uma organização extremista que utilizava comunidades do aplicativo Telegram para planejar atos violentos e disseminar conteúdos preconceituosos contra determinadas raças, religiões e também contra mulheres. O diretor de Operações Integradas e de Inteligência do Ministério da Justiça e Segurança Pública, Anchieta Neri, destacou algumas das medidas adotadas.
6: A partir dessa articulação, a gente teve medidas de busca cumpridas em 8 estados da federação. A gente cumpriu algumas medidas de internação provisória e um mandado de prisão. O que se investiga ou o que se apurou não diz respeito meramente a opiniões, mas sim à própria intolerância e planejamento de atos severos de violência. Por isso, havia a necessidade de uma atuação rápida para que a gente não tivesse a possibilidade de ocorrer qualquer sinistro.
5: Já a Operação Lívia investigou uma rede criminosa que utilizava de plataformas virtuais para atrair adolescentes e incentivá-los à prática de violência. A investigação foi conduzida pela Polícia Civil de Mato Grosso do Sul, após a morte de uma menina de 13 anos. A Secretária Nacional de Acesso à Justiça, Sheila de Carvalho, comentou que a operação conseguiu impedir outros crimes.
7: A operação permitiu evitar que mais uma menina fosse vítima, que já estava mapeada para isso acontecer nos próximos dias. Então, esse esforço integrado que a gente tem realizado é para manter as nossas mulheres vivas.
5: Nas duas operações, o Laboratório de Operações Cibernéticas atuou na análise de evidências digitais, na identificação de conexões entre investigados e na articulação entre as forças de segurança envolvidas. O ministro da Justiça e Segurança Pública, Wellington César Lima e Silva, destacou a importância do trabalho integrado.
8: Nós temos um fluxo de cooperação permanente com a Polícia Federal, com as polícias civis dos diversos estados, com os

0: Ministérios públicos dos diversos estados, com os diversos órgãos de inteligência. Esse tipo de colaboração possibilita uma atuação integrada e qualificada no combate a esses crimes.
1: As investigações permanecem em andamento para análise do material apreendido, a identificação de outros envolvidos e a responsabilização dos investigados, conforme o avanço dos respectivos inquéritos policiais. Lembrando que os casos de violência contra mulheres podem ser denunciados pelo Ligue 180, que funciona 24 horas por dia gratuitamente. Reportagem Márcia Fernandes.
2: E estão abertas as inscrições para o curso Gestoras em Rede, voltado à formação de gestoras estaduais e municipais que atuam com políticas públicas para as mulheres.
3: A capacitação é gratuita e será realizada de forma online.
4: Estão abertas as inscrições para o curso Gestoras em Rede, Formação em Gestão de Políticas Públicas para as Mulheres. A iniciativa é destinada a gestoras estaduais e municipais responsáveis pela elaboração, coordenação e implementação de ações voltadas à promoção dos direitos das mulheres. O curso é gratuito, tem carga horária de 96 horas e vai ser realizado com atividades online, ao vivo e também em formato assíncrono. A formação integra uma estratégia nacional de fortalecimento da gestão pública e de cooperação entre União, estados e municípios. O objetivo é oferecer instrumentos para planejamento, execução, monitoramento e avaliação das políticas públicas, além de criar uma rede permanente de troca de experiências entre as equipes que atuam nos organismos de políticas para as mulheres. Ao final do curso, as participantes devem elaborar diagnósticos e planos de ação voltados aos próprios municípios e estados. Para se inscrever, acesse gestorasemrede.com.br. Claudimário Carvalho, para a Voz do Brasil.
3: As propagandas e publicidades sobre apostas de cota fixa, as chamadas bets, passaram a ter novas regras voltadas à proteção aos consumidores.
2: Elas estabelecem, entre outras coisas, limites sobre o que pode ser dito nessas propagandas, responsabilização solidária de quem veicula as publicidades e proteção às crianças e aos adolescentes.
3: Além disso, as propagandas de bets terão também que exibir mensagens de alerta sobre os riscos envolvidos nas apostas.
2: Sobre tudo isso, nós conversamos com a secretária de Prêmios e Apostas do Ministério da Fazenda, Daniele Correia.
3: Eu e Mariana Jungmann também falamos com ela sobre saúde e bets. Acompanhe.
5: Secretária Daniele Correia, muito bem-vinda à Voz do Brasil. Vamos falar um pouco sobre essas duas portarias que regulam a publicidade sobre as apostas de cota fixa. A gente pode traduzir que é uma regulamentação sobre as propagandas de bets, assim, para ficar mais claro para o nosso público. E o que estabelecem essas portarias?
6: Bom, obrigada. Para a gente é sempre importante aqui na Secretaria de Prêmios e Apostas ter a oportunidade de tratar sobre o tema. E, de fato, quando a gente está falando dessas duas portarias, as portarias mais recentes aqui, a gente está falando desse universo de publicidade, propaganda e ações de marketing nesse mercado de aposta de cota fixa. Acho que é sempre importante dizer que esse mercado de aposta de cota fixa é um serviço público, né? E a lei, a 14.790, é a lei que traz ali a regulamentação e traz ali diretrizes legais na implementação não só desse tema de publicidade, mas diversos outros temas. E a nova portaria interministerial ali, a 73, ela traz ali, reforça alguns conceitos, acho que amplia ali a questão da proteção ao consumidor apostador. Mas também traz ali a distribuição da responsabilidade solidária em todo esse veículo de comunicação, de divulgação, seja pessoas físicas e jurídicas, nesse mercado de apostas. E a gente tem uma outra portaria que altera a portaria que trata de jogo responsável, que trata dessas obrigações também legais que os agentes operadores precisam cumprir entre publicidade, ações de marketing e propaganda, que é justamente as frases de advertência, né? O 18+, e foi importante para a gente ali trazer e clarificar sobre o tema.
3: Essas frases de advertência, né, que vão ter que conter nas publicidades, elas devem dizer o quê? E que tipo, e por que que esse tipo de mensagem é importante, secretária?
6: Bom, as frases, o Ministério da Fazenda adverte, e aí você tem, aposta não é investimento, essa é uma das frases. A outra é, apostar pode causar dependência. Né? E uma questão de que apostar faz você perder dinheiro. Então, é justamente nessa perspectiva, seja da saúde mental, seja da saúde financeira, do endividamento.
3: Ainda falando das mensagens, ela tem um tamanho mínimo, né? Ou seja, tem que estar num formato legível, facilmente visível, né, para o consumidor.
6: Exatamente. A gente traz ali, e aí, de novo, né, a necessidade de que eles estejam ali num tamanho mínimo de 10%, e a gente reforça, inclusive, nessa nova portaria, que eles precisam estar de uma maneira horizontal, né? Porque muitas vezes, né, tornar essa frase de uma maneira muito mínima e verticalizada dificulta até a leitura por parte, né, da sociedade.
5: Escondendo a frase.
6: Exatamente.
5: Né?
6: Então, a necessidade de se ter isso de maneira legível, né, num contraste visual ali também, né? Você ter um fundo ali que a pessoa consiga ler. E eu acho que são todas essas informações que são importantes.
5: Agora, um outro ponto importante dessa nova regulamentação sobre a publicidade de jogos é que ela passa a responsabilizar também quem faz a propaganda, né? Quem veicula a propaganda. E aqui a gente está falando, inclusive, dos influenciadores digitais, secretária, dos veículos de comunicação, e aí enxergando os influenciadores digitais também como uma espécie de veículo de comunicação, é isso? O que está previsto nessa responsabilização?
6: Sim, a ideia é a portaria, ela traz isso tanto voltado para pessoas físicas quanto para pessoas jurídicas, né, que veiculem, que distribuem, que impulsionem, né, que propaguem, não só a questão das bets ilegais, aí eu acho que é importante também, né, você ter essa responsabilização, porque quando você está falando de um ambiente ilegal, você não tem essas ferramentas à disposição daquele consumidor, daquele apostador, então, né, você fica muito mais frágil no desenvolvimento de riscos e de transtorno de jogo e do endividamento, então elas não precisam cumprir as regras e também no processo, né, de junto com as operadoras legalizadas, mas no processo de cumprir o que está dizendo ali a lei, né, no sentido e das portarias, reforçado agora pela portaria interministerial, no sentido de que o jogo, ele tem restrições na sua publicidade, né? Você não pode dizer que o jogo, ele substitui a renda, você vai ficar socialmente aceito, né? Você é mais bonito porque você joga. Então, a própria proteção que a gente comentou aqui, né, da criança e do adolescente, então você não pode veicular para a publicidade para a criança, né? A criança não pode ser alvo da publicidade, ela não pode estar na publicidade. Então, eu acho que a distribuição da responsabilidade aí, eu acho que é importante, né, nesse mercado.
3: Secretária, esse tipo de regulação sobre a publicidade deve ter efeito para reduzir a quantidade de apostas, né? Especialmente nos casos de compulsão, não é isso?
6: A ideia é justamente isso, né? Se você está num ambiente ou no mercado onde você está falando de entretenimento, né? E quando isso passa, isso não é mais um entretenimento, isso não, você está colocando aquela pessoa em risco, né? Então, de novo, essa é uma série de mecanismos que eu acho que é importante, né, colocar à disposição. E aí eu queria ter a oportunidade aqui para dizer que a gente lançou no final, obviamente, o Ministério da Fazenda, junto com a SPA, isso já estava na agenda regulatória, a gente lançou a plataforma centralizada de autoexclusão. Então, hoje, se um cidadão, ele não quiser apostar, ou ele não quiser estar nessa atividade, ou, enfim, estar nesse mercado, ele pode utilizar essa plataforma, onde você fica autoexcluído de todas as plataformas autorizadas pela SPA em âmbito nacional. E aí você pode dizer se é por um prazo determinado ou por um prazo indeterminado. Então, você pode se autoexcluir por um mês, por 3 meses, por 6 meses, por 9 meses, por 12 meses ou indeterminado. E lá você pode dizer o motivo também. E a gente percebe que um dos principais motivos é justamente a perda de saúde, de controle mental, né? Então, acho que, de novo, essa é uma outra ferramenta também à disposição de qualquer pessoa da sociedade, obviamente, né, que queira utilizar. E a gente traz ali uma série também de outras questões, como ferramenta de autoteste da saúde, autoteste financeiro. Enfim, são todos os mecanismos e ferramentas nessa questão do jogo responsável.
5: É importante aqui a gente lembrar também que quem estiver identificando que tem problemas de saúde mental relacionados à questão do jogo deve procurar ajuda,
6: sim,
5: né, secretária?
6: Exatamente.
5: E aí dentro do SUS a gente tem possibilidades, sim, de acompanhamento e de tratamento, né?
6: Exatamente. A gente tem um acordo de cooperação técnica técnica com o Ministério da Saúde, que é um grande parceiro. A gente, ano passado, começamos com um grupo de trabalho interministerial, junto com o Ministério da Saúde, Ministério do Esporte, a Secretaria de Comunicação Social, justamente nesse trabalho de se pensar, né, quais são as ferramentas. Porque quando você tem a identificação de que você tem um risco, né, ou o desenvolvimento de um potencial risco ali, você também precisa procurar caminhos. Então, o SUS, ele desenvolveu ali, ele fez um trabalho junto com toda a rede de colaboradores, não só da Unidade Básica de Saúde, mas também do próprio CAPS, né, na formação, né, no desenvolvimento da capacitação dessas pessoas, no recebimento dessas pessoas, na identificação dessas pessoas. Também fez ali um teleatendimento, então eles construíram, desenvolveram

0: A Voz do Brasil.
1: Obrigada a vocês.
2: Como nós ouvimos, o Sistema Único de Saúde oferece ajuda para quem enfrenta problemas relacionados a jogos e apostas.
3: O serviço de teleatendimento em saúde mental teve início em março e, a partir de hoje, oferece 100 mil acompanhamentos por mês.
2: O atendimento é remoto, sigiloso e pode ser o primeiro passo para o acesso à rede pública de cuidados.
4: Segundo o Ministério da Saúde, mais de 25 milhões de pessoas fizeram apostas em 2025. Desse total, cerca de 4,4% apresentam dependência de jogos, condição que pode causar prejuízos à saúde mental, às finanças e às relações pessoais. Alguns sinais podem indicar a necessidade de buscar ajuda, como aumento do tempo ou do dinheiro gastos com apostas, preocupação constante com jogos e mudanças no sono, no humor, na rotina ou nos relacionamentos. O Sistema Único de Saúde oferece atendimento sigiloso para pessoas que enfrentam esse problema. O serviço funciona como porta de entrada para a rede de atenção psicossocial e disponibiliza orientação, acompanhamento profissional e apoio também aos familiares, como explica o ministro da Saúde, Alexandre Padilha.
5: Então, além de abrir a porta do cuidado individual, de quem sofre com vício e dos seus familiares, a gente está abrindo uma outra porta, que é ter um diagnóstico cada vez melhor do problema, para ter ações cada vez mais preventivas, regulatórias.
4: Para acessar o atendimento remoto, basta entrar no aplicativo ou na versão web do Meu SUS Digital, fazer login com a conta gov.br, acessar a área de mini-apps e selecionar a opção Problemas com Jogos de Apostas. Em seguida, o usuário responde a um autoteste que auxilia na identificação do tipo de cuidado mais adequado. Quando o resultado indica risco moderado ou elevado, o encaminhamento para o teleatendimento é feito pela própria plataforma. Nos demais casos, são apresentadas orientações sobre os serviços disponíveis na rede de atenção psicossocial. De acordo com o Ministério da Saúde, o serviço remoto teve início em março e passa a oferecer 100 mil atendimentos mensais, explica o diretor do Departamento de Saúde Mental, Marcelo Quimate Dias.
6: Então, nessa primeira ação, nós tínhamos uma média de mais ou menos uns 600 atendimentos por mês. Tivemos uma procura muito grande e, a partir de agora, a gente vai passar a oferecer até 100 mil atendimentos por mês.
4: Quem preferir, também pode procurar atendimento presencial em uma unidade básica de saúde. No local, a pessoa e seus familiares recebem acolhimento, orientação e avaliação inicial. Quando necessário, a equipe pode encaminhar o paciente para o Centro de Atenção Psicossocial, o CAPS, onde é oferecido atendimento multiprofissional. Reportagem Thaís de Araújo.
3: E relembrando, pela plataforma de autoexclusão é possível solicitar o bloqueio do acesso às plataformas de apostas.
2: Para isso, basta acessar a página da ferramenta e entrar com a conta gov.br.
3: Doadores de sangue que colocaram piercing, fizeram tatuagens ou cirurgias não precisam mais esperar 12 meses para voltar a doar.
2: Pois é, as regras para doação foram atualizadas e devem estar implantadas nos hemocentros do país até setembro.
3: O objetivo é aumentar os estoques de sangue, garantindo a qualidade e a segurança do material.
7: Doar sangue salva vidas. Para se ter uma ideia, uma única doação pode ajudar até 4 pessoas. A funcionária pública Axa Cruz, que mora em Brasília, já doa sangue há 16 anos.
8: Um ato tão simples, rápido e que pode salvar vidas. Então eu me sinto muito honrada. 3 vezes por ano, inclusive uma delas é no dia do meu aniversário. Para mim já virou uma tradição.
7: E quem recebe esse sangue pode ficar tranquilo. Todo o material coletado passa por um rigoroso controle de qualidade e por testes que garantem a segurança das transfusões. Para reforçar ainda mais esse controle e ampliar a segurança de doadores e pacientes, o Ministério da Saúde atualizou os regulamentos técnicos que orientam os serviços de hemoterapia em todo o país. Como explica a gerente de captação de doadores do Hemocentro de Brasília, Kelly Barbie.
9: Cada vez mais no sentido de aprimorar, de melhorar os exames para testar uma qualidade cada vez maior desse sangue coletado. Então, você não vai precisar esperar mais 12 meses para muitos impedimentos. A maioria agora é de 4 meses. Como eu falei, do piercing, da tatuagem, de medicamentos, de cirurgia, enfim, a novidade é muito boa e muito bem-vinda.
7: O Felipe, que doa sangue há 30 anos, sabe da importância importância desse ato.

0: De amor.
1: Ah, me traz um sentimento muito bom, né? Um sentimento de solidariedade com o próximo. E além disso, a gente nunca sabe quando vai precisar, um familiar também, né? Então é muito importante. Eu saio com o coração aquecido.
0: E para você que nunca doou sangue, é muito simples. Basta procurar um hemocentro mais próximo, ter entre 16 e 69 anos, pesar no mínimo 50 quilos e estar em boas condições de saúde. Não apresentar sintomas de gripe, resfriado ou febre. Não precisa estar em jejum, mas nas 4 horas que antecedem a doação, deve evitar a ingestão de comidas gordurosas. Reportagem Cleide Lopes.
2: Você é responsável por crianças ou adolescentes com menos de 15 anos, fique atento.
3: A campanha nacional de multivacinação já começou em todos os postos de saúde do país.
2: Essa é a chance de proteger o público infanto-juvenil contra doenças como poliomielite, influenza e hepatites.
3: O dia D da campanha vai ser em 22 de agosto e a mobilização vai até 1º de setembro.
4: A campanha nacional de multivacinação teve início nesta segunda-feira e vai até 1º de setembro. Crianças e adolescentes menores de 15 anos são o foco principal para atualizar a caderneta de vacinação. Pela campanha, são ofertados os imunizantes previstos no calendário nacional de vacinação do Ministério da Saúde, como poliomielite, tríplice viral, hepatites A e B, febre amarela, HPV, influenza, Covid-19 e dengue. Para receber a vacina, basta comparecer à unidade básica de saúde mais próxima da sua residência e levar documento de identificação, cartão do SUS, se tiver, e a caderneta de vacinação. Já o dia D da mobilização será em 22 de agosto. Para informações sobre horários de atendimento e disponibilidade das vacinas, basta consultar a unidade de saúde do seu município.
2: Priscila Machado, para a Voz do Brasil. Contribuintes que têm pendências com a Receita Federal, começou a valer hoje mudanças no atendimento presencial relativas ao imposto de renda.
3: A portaria proíbe o fornecimento de cópia de declaração do imposto e recibo de entrega nas unidades de atendimento.
2: Saiba o que muda no atendimento com Daniele Popov.
5: A portaria publicada nesta segunda-feira traz mudanças como a proibição do fornecimento de cópia da declaração do imposto sobre a renda da pessoa física. A entrega do recibo relativo à declaração também foi proibida nas unidades de atendimento da Receita. As mudanças foram adotadas para reduzir os riscos de acesso indevido a informações protegidas por sigilo fiscal, já que documentos como a declaração do imposto de renda contêm dados pessoais sigilosos e que podem ser usados indevidamente. A partir de agora, a cópia da declaração e o recibo de entrega passam a ser disponibilizados exclusivamente por canais que utilizam mecanismos de autenticação e controle de acesso. Outras alterações que a portaria traz são ajustes relacionados ao atendimento presencial, ao atendimento orientado e à recepção de documentos em processos de atendimento digital. Daniele Popov para a Voz do Brasil.
3: O Curso Nacional de Escrita Criativa tem inscrição aberta até quarta-feira, dia 5 de agosto.
2: Com ele, o participante vai aprender a produzir textos que buscam envolver, emocionar ou prender a atenção do leitor ou ouvinte por meio da criatividade na linguagem, na estrutura e na narrativa.
3: A chamada pública vai selecionar 1.000 participantes.
2: Os selecionados vão receber de forma gratuita formação em escrita criativa em todas as regiões do país.
3: Mais informações no site da Universidade Federal do Rio Grande do Sul, em ufrgs.br. Territórios da Escrita.
2: E essas foram as notícias do governo federal.
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3: Fique agora com as notícias do Poder Judiciário e do Congresso Nacional. Boa noite.
2: Boa noite para você e até amanhã.

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1: Você vai ouvir agora notícias do Poder Judiciário.
2: CNJ aprova perda do cargo de juiz e extingue a aposentadoria compulsória como punição máxima.
3: Para o STJ, olheiro que atua durante venda de drogas responde por tráfico, não por colaboração.
2: Eletricista terá plano de saúde mantido, mesmo após ter sido demitido.
3: Boa noite, eu sou Marcela Luiza.
2: E eu sou Marta Ferreira.
3: O Conselho Nacional de Justiça aprovou nesta terça-feira a perda do cargo de juiz e acabou com a aposentadoria compulsória como punição máxima a magistrados que cometerem infrações graves.
2: Pelas novas regras, nos casos mais graves, o juiz poderá ser colocado em disponibilidade com proposta de perda do cargo.
3: Nessa hipótese, o magistrado será imediatamente afastado das funções e passará a receber remuneração proporcional ao tempo de contribuição até a decisão definitiva do Supremo Tribunal Federal.
2: Com isso, o CNJ adequa as normas ao entendimento firmado em maio pela primeira turma do STF, segundo o qual a aposentadoria compulsória deixou de ter fundamento constitucional como sanção disciplinar após a reforma da Previdência.
3: Em 10 meses, gestão do ministro Edson Fachin responde por 10% das aposentadorias compulsórias do Conselho Nacional de Justiça.
2: Hoje, o plenário do CNJ extinguiu a aposentadoria compulsória como punição máxima a juízes que cometerem infrações graves. Pablo Lemos.
4: No início da sessão desta terça-feira, o presidente do STF e do Conselho Nacional de Justiça, ministro Edson Fachin, destacou alguns dados sobre os processos disciplinares julgados pelo Conselho.
5: Do final de setembro a julho deste ano, esse plenário concluiu o julgamento de 24 processos administrativos disciplinares, aplicando 11 penas de aposentadorias compulsórias, 8 disponibilidades, 4 censuras e 1 advertência. Ainda em sede de revisão disciplinar, foram aplicadas outras 2 penas de aposentadoria compulsória e mais 2 de disponibilidade. Assim, 14 juízes que cometeram faltas gravíssimas foram afastados dos quadros da magistratura. Trata-se de 10% do total de aposentadorias compulsórias até hoje aplicadas pelo CNJ, sendo essa a penalidade administrativa mais grave até então vigente.
4: Fachin destacou que a atuação disciplinar é uma das competências constitucionais mais relevantes do CNJ para a preservação da confiança da sociedade no judiciário.
3: Quem atua como olheiro ou vigilante de forma integrada e indispensável à comercialização de drogas responde pelo crime de tráfico e não por colaboração como informante.
2: Essa conclusão é do STJ, Fátima Uchoa.
6: Moradores de Goiânia enviaram um vídeo a policiais militares com 2 homens comercializando drogas. Um vendia entorpecentes enquanto o outro permanecia ao lado observando a movimentação. Os policiais os abordaram e concluíram que o segundo homem era um vigilante durante a negociação. A Justiça de Goiás considerou que ambos atuavam na comercialização das drogas, cada um com papel específico no crime. A quinta turma do STJ negou o provimento ao recurso da Defensoria Pública que buscava desclassificar a condenação por tráfico de drogas para o delito de informante. Segundo o relator ministro Ribeiro Dantas, quem permanece ao lado do vendedor e ajuda a garantir a segurança da negociação participa diretamente da prática do crime.
3: Eletricista terá plano de saúde mantido mesmo após ter sido demitido.
2: Para o TST, por se tratar de contrato de trabalho, a Justiça Trabalhista tem competência para julgar o caso. Larissa Batista.
7: O eletricista foi demitido após 37 anos de trabalho e foi informado que poderia continuar com o plano de saúde da empresa. Porém, a única opção oferecida pela companhia de energia representava um aumento de mais de 5 mil na mensalidade. No TST, ficou decidido que a empresa deve garantir, tanto para o eletricista quanto para os dependentes dele, o mesmo plano de saúde dos trabalhadores ativos. Ainda cabe recurso da decisão.
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3: Uma boa noite.
2: Boa noite.
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9: Eu sou Paula Groba.
10: E eu sou Humberto Pinheiro.
9: E estes são os destaques de hoje do Jornal do Senado, que começa agora.
10: Botão do pânico para corridas por aplicativo avança no Senado.
9: Incentivo à violência contra a mulher pode virar crime específico.
10: Leis ambientais aprovadas pelo Congresso serão analisadas pelo STF.
9: Boa noite.
10: Boa noite.
9: Mais segurança para motoristas e passageiros de aplicativos de transporte. Um projeto em análise no Senado prevê a criação de um botão do pânico para ser acionado em situações de violência durante as corridas.
10: A proposta já foi aprovada pela Comissão de Ciência e Tecnologia e agora será discutida pela Comissão de Transparência e Defesa do Consumidor. A reportagem é de Herman Kulitz.
11: O botão do pânico tem por objetivo aumentar a segurança, tanto dos passageiros quanto dos motoristas de transporte por aplicativo, como Uber e 99, e deve ser acionado em casos de violência. O texto original do senador Carlos Viana, do PSD de Minas Gerais, determinava um cadastro prévio com foto do titular da conta e do cliente que irá embarcar, e reconhecimento facial antes de cada viagem. Mas, na Comissão de Ciência e Tecnologia, o relator, senador Carlos Portinho, do PL do Rio de Janeiro, conseguiu aprovar duas alterações. Eliminou a exigência de reconhecimento facial e exigiu identificação visível nos veículos usados para o transporte pago privado de passageiros. Portinho falou sobre a importância da regulamentação.
12: O motorista também vai estar seguro, porque ele, sabendo quem é o usuário, se amanhã ele sofrer algum crime, ele fica muito vulnerável, e ele poder identificar, não só com os dados na plataforma, mas reconhecimento da foto, né, ou de um documento com foto.
11: O projeto aguarda a análise da Comissão de Transparência e Defesa do Consumidor. Se aprovado, segue para a Câmara dos Deputados.
9: E já está na Comissão Mista de Orçamento, a medida provisória que abre crédito extraordinário para garantir o pagamento do apoio financeiro do governo a produtores e importadores de combustíveis.
10: O objetivo é evitar que a elevação de preços por causa da guerra no Oriente Médio gere aumento da inflação nos custos de transporte, com efeito em cascata nos demais setores da economia. Repórter Alexandre Campos.
13: São 3.473 milhões de reais que serão usados para compensar o aumento do valor de compra desses insumos no mercado internacional em decorrência dos conflitos no Oriente Médio. O senador Jax Wagner, do PT da Bahia, lembrou que, se nada for feito, a elevação do preço dos combustíveis poderá prejudicar toda a economia.
14: Aí o presidente tem que reagir para evitar que, inclusive, se comprometa a economia nacional, provocando uma inflação acima daquilo que a gente já tem da meta que está colocada.
13: Líder da oposição no Congresso Nacional, o senador Isalci Lucas, do PL do Distrito Federal, cobrou fiscalização.
15: Tem que ver agora o controle disso, né? Tem que controlar para ver se realmente, na bomba, se o consumidor vai sentir isso, né? E corre o risco de você dar isenção, fazer tudo isso e o preço continuar do mesmo jeito.
13: Como a medida provisória tem força de lei, a Agência Nacional do Petróleo já pode repassar aos produtores e importadores de combustíveis e óleo diesel os valores do apoio financeiro nessas operações, desde que comprovadas as importações.
9: Já está em vigor a lei que destina parte do dinheiro das BETs para o Fundo da Polícia Federal.
10: O FUNAPOL foi criado em 1997 para financiar e estruturar as operações do órgão. Repórter Pedro Pincer.
16: A lei determina que o Fundo para Aparelhamento e Operacionalização das Atividades FIM da Polícia Federal, o FUNAPOL, deverá receber até 3% dos recursos obtidos pelo governo com apostas de cota fixa, conhecidas como BETs. Esses recursos, antes cortes direcionados à Seguridade Social vão cobrir gastos com a saúde dos servidores da PF, além de retribuição por atividade extraordinária. O repasse dos recursos das apostas está previsto para ocorrer de forma gradual, 1% em 2026, 2% em 2027 e 3% a partir de 2028. O senador Randolfe Rodrigues, do PT do Amapá, ressaltou a importância desse dinheiro para a Polícia Federal.
17: O morador dos morros cariocas, o morador das favelas desse país, são igualmente vítimas do crime organizado quanto o cidadão que mora nos locais nobres. Para combater, precisa de polícia estruturada e precisa de fortalecimento, sobretudo das instituições federais, que têm a função precípua, com inteligência, de investigar o crime e de desarticular o crime. Sem recurso e sem estruturação, não se faz o combate adequado ao crime.
16: Além dessa receita, o Funapol conta com transferências voluntárias de entes federativos ou de organismos internacionais vinculadas a programas de enfrentamento ao crime organizado, doações de pessoas físicas ou jurídicas, nacionais ou estrangeiras, e outras receitas legalmente previstas.
18: Quem incentivar, instigar ou ameaçar outra pessoa para que pratique violência doméstica e familiar contra a mulher poderá ser condenado até 2 anos de reclusão, além do pagamento de multa. É o que prevê um projeto de lei em análise na Comissão de Segurança Pública.
10: A proposta também estabelece aumento de pena quando o crime for cometido durante a vigência de medida protetiva de urgência, utilizar anonimato e envolver compartilhamento ou ameaça de divulgação de dados pessoais, imagens ou informações sensíveis da vítima. O autor do projeto, senador Efraim Filho, do PL da Paraíba, ressalta que a medida é necessária porque a instigação de terceiros, inclusive por meios digitais, contribui para aumentar o ciclo de violência contra a mulher.
19: As medidas protetivas que hoje a lei permita que sejam tomadas contra o agressor possam ser também tomadas contra terceiros que porventura venham a também infligir a ameaça no sentido de desestabilizar a vítima, intimidá-la a ponto de retirar a denúncia ou algo desse tipo.
18: E uma série de ações que questionam decisões do Congresso Nacional com impacto no meio ambiente serão julgadas neste mês no Supremo Tribunal Federal.
10: Os pedidos à Justiça tratam da Lei Geral do Licenciamento Ambiental e do Marco Temporal das Terras Indígenas. Quem explica é o repórter César Mendes.
20: Aprovada em maio do ano passado no Congresso, a Lei Geral do Licenciamento foi criticada pela senadora Elisiane Gama, do Maranhão, por flexibilizar as licenças.
21: Quanto mais flexível, mais possibilidade de desastres.
20: O presidente da República vetou a mudança, mas a derrubada do veto no Congresso em novembro foi elogiada pelo senador Marcos Rogério, do PL de Rondônia.
22: Não somos poderes subalternos, somos poderes iguais.
20: Agora, a Lei Geral do Licenciamento vai passar pelo crivo do STF no julgamento de ações movidas pela Rede, o PSOL e o Partido Verde, questionando a flexibilização das licenças para Sueli Araújo, do Observatório do Clima, inconstitucional.
23: São dispositivos que afrontam a nossa Constituição e é dever do Supremo afastar essas inconstitucionalidades.
20: O STF julga ainda neste mês ações contrárias ao marco temporal das terras indígenas e à suspensão da moratória da soja.
18: Nas eleições de outubro, o eleitor vai precisar escolher 2 candidatos ao Senado, mas não vale repetir o mesmo nome.
10: Se isso acontecer, o segundo voto será anulado. Saiba mais na reportagem de Marcela Cunha.
24: 2 votos, 2 nomes e 2 vagas. Essa é a conta que o eleitor precisa guardar nas eleições de 2026 para o Senado Federal. Na urna eletrônica, o cargo de senador vai aparecer 2 vezes. Primeiro, o eleitor digita o número de um candidato, confere a foto e confirma. Em seguida, uma nova tela será aberta para a escolha do segundo candidato. Mas não adianta repetir o número para reforçar o voto no candidato preferido. Os votos precisam ser dados a pessoas diferentes. Se o eleitor escolher o mesmo candidato nas 2 vezes, apenas o primeiro voto será válido e o segundo será anulado. A votação em dois nomes ocorre porque, neste ano, cada estado e o Distrito Federal vão preencher duas vagas no Senado. O eleitor só poderá escolher candidatos que disputem a eleição na unidade da federação onde ele vota. Mas, segundo o consultor legislativo do Senado, Gilberto Guerzoni, muitos eleitores podem chegar ao dia da votação sem saber que tem direito a duas escolhas.
0: O eleitor, na hora que ele responde à pesquisa, muitas vezes ele até desconhece que tem dois votos, ele desconhece a lista de candidatos e ele não escolheu, né, o seu senador, especialmente o seu segundo senador.
24: A dificuldade aumenta porque o voto para senador divide a atenção do eleitor com as escolhas para presidente, governador e deputados. Para não esquecer nenhuma das escolhas, a recomendação da Justiça Eleitoral é levar uma colinha de papel com o número dos candidatos.
10: Edição de Paula Groba e trabalhos técnicos de João Lira, o Jornal do Senado fica por aqui. Acompanhe agora as notícias da Câmara dos Deputados. Boa noite.
24: Boa noite e até amanhã.
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5: O plenário pode votar medidas provisórias e projetos ligados ao agronegócio.
6: Câmara aprova a regulamentação da atividade profissional do salva-vidas.
5: Vítima de violência poderá usar recursos de conta conjunta com o marido.
6: Boa noite. A Comissão de Constituição e Justiça da Câmara aprovou proposta que autoriza a mulher em situação de violência doméstica a utilizar recursos depositados em conta conjunta com o marido para se reacomodar em local seguro.
5: A repórter Maria Neves traz mais detalhes sobre o projeto que foi encaminhado para análise dos senadores.
7: Pela proposta da deputada Laura Carneiro, do PSD do Rio de Janeiro, a medida protetiva deverá ser autorizada pelo juiz e a utilização do dinheiro pode ocorrer em qualquer regime de bens adotado pelo casal. Laura Carneiro lembra que a Lei Maria da Penha assegura que mulheres em situação de violência sejam afastadas do lar e acolhidas em abrigo ou local seguro quando houver risco de vida. Entretanto, segundo afirma, levantamento do Instituto Brasileiro de Geografia e Estatística de 2018 mostrou que somente 2,4% dos municípios mantinham casas-abrigo. Os estados gerenciavam outras 43 unidades. Diante disso, a parlamentar ressalta que muitas vezes a vítima de violência é obrigada a permanecer na mesma casa que o agressor e continuar submetida a maus tratos, situação que a proposta busca evitar.
25: Ação de separação demora muito, divórcio demora muito. Durante esse período, ela vai viver como? E como ela não tem como viver, ela acaba não se afastando do lar e continua sofrendo as agressões. Vai chegar um ponto que ela vai acabar em feminicídio. Então o objetivo é que quando ela peça a medida protetiva, quando ela começa a sofrer a violência doméstica, ela tenha uma oportunidade de ter essa violação patrimonial e essa violação econômica minimamente resolvida.
7: Laura Carneiro ressalta ainda que contas conjuntas podem ser livremente movimentadas pelos seus titulares, o que poderia tornar a medida proposta desnecessária. No entanto, recorda que não são raros os relatos de violência patrimonial nos quais o agressor impede ou dificulta o acesso da mulher à gestão do patrimônio ou desvia recursos financeiros do casal. Permitir que a mulher disponha dos bens conjuntos, portanto, seria uma forma de contornar esse problema e permitir que a mulher reconstrua a própria vida longe do agressor. Da Rádio Câmara de Brasília, Maria Neves.
4: Segurança Pública.
6: Da Vitória, do PP do Espírito Santo, apresentou projeto que determina a suspensão imediata da posse e do porte de arma de investigados por violência doméstica. O texto prevê a apreensão da arma em até 24 horas, sem necessidade de decisão judicial específica.
5: Da Vitória explica que o objetivo é diminuir o risco de agressões fatais enquanto houver investigação, processo ou medida protetiva. A matéria está sendo analisada em conjunto junto com outros projetos semelhantes e, caso seja aprovada nas comissões, pode seguir direto para o Senado.
6: Avança na Câmara projeto de Félix Mendonça Júnior, do PDT da Bahia, que bane das redes sociais condenados por crimes contra mulheres quando as plataformas forem usadas na prática do delito. Pelo texto, as empresas de tecnologia têm 48 horas para excluir as contas.
5: Félix Mendonça Júnior lamenta o fenômeno de monetização e espetacularização da violência de gênero nas redes sociais e que o Brasil figure entre os 5 países com maior número de feminicídios. Por estas razões e para proteger a dignidade humana, ele pede a aprovação da matéria.
4: Justiça.
6: Rodrigo Hollenberg, do PSB do Distrito Federal, questiona o sigilo imposto sobre o registro das visitas ao empresário Daniel Vorcaro na prisão. Ele afirma que a população tem o direito de conhecer eventuais vínculos e relações que possam ser relevantes para o caso do Banco Master.
1: Me causou uma grande surpresa a notícia de que a Polícia Federal teria pedido o sigilo sobre as visitas a Daniel Vorcaro na prisão. É muito estranho, porque a população quer saber exatamente quem são as pessoas, as autoridades, eventualmente as autoridades, que realizaram negócios com Daniel Vorcaro. Portanto, no meu entendimento, não se justifica absolutamente qualquer tipo de sigilo em relação às visitas realizadas a Daniel Vorcaro na prisão.
5: Rodrigo Hollenberg defende ainda a continuidade das investigações sobre o Banco Master e cobra a instalação de uma CPI para apurar as responsabilidades e recuperar recursos. Ele reitera que a apuração é fundamental para garantir transparência e esclarecer os fatos.
4: Saúde.
6: Beto Preto, do PSD do Paraná, é autor do projeto que torna obrigatória a realização de pelo menos uma ultrassonografia morfológica durante o pré-natal oferecido pelo SUS. O deputado explica que a medida busca ampliar a qualidade da assistência prestada às gestantes.
5: Ele lembra que a experiência já foi adotada no Paraná e defende a ampliação da iniciativa para todo o Brasil. Beto Preto afirma que o exame realizado entre a 20ª e a 24ª semana de gestação é importante para avaliar o desenvolvimento fetal e identificar situações que demandem acompanhamento especializado.
2: Por que entre a 20ª e a 24ª semana? Que é o momento que ainda é possível você evoluir para um tratamento cirúrgico intrauterino. Então, esse é um momento importante. O Brasil vai dar um passo gigante no sentido de garantir mais ainda pré-natal correto para as mulheres brasileiras e dizer que no Paraná nós já instituímos esse ultrassom, essa ultrassonografia morfológica já, e isso vem dando muito certo. Queremos expandir para todo o Brasil através desta lei.
4: Homenagem.
6: Raimundo Santos, do PSD do Pará, destaca a criação do Dia Nacional da Música Gospel, celebrado em 9 de junho. O deputado afirma que a lei reconhece a presença do gênero musical em espaços religiosos, plataformas digitais, praças e emissoras de televisão.
3: Qual a importância desse reconhecimento, dessa homenagem à música gospel? A música gospel, na verdade, é o gênero musical que durante, por exemplo, a pandemia do novo coronavírus, foi o gênero mais ouvido e que serviu de alento para tantas pessoas consumidas pelo estresse, pela ansiedade, porque as mensagens da música gospel, elas são mensagens de paz, de amor, de esperança, mensagem também de fé.
5: Raimundo Santos explica que a escolha de 9 de junho faz referência ao nascimento de Frida Wingren, enfermeira, musicista e compositora de hinos cristãos. Ele reforça a relevância da data nacional para a valorização da música gospel e para a cultura brasileira.
6: Josenildo, do PDT do Amapá, apresentou o projeto que institui 29 de junho como Dia Nacional do Pescador Artesanal. O deputado propõe incluir esses trabalhadores na data, que atualmente homenageia apenas os praticantes da pesca amadora.
5: Josenildo observa que a medida reconhece a contribuição da pesca artesanal para a economia das comunidades costeiras e ribeirinhas. O parlamentar ressalta que a atividade preserva conhecimentos tradicionais ligados à cultura popular e ao uso sustentável dos recursos naturais.
4: Trabalho.
6: O Os deputados aprovaram um projeto que regulamenta a profissão do salva-vidas. Saiba mais sobre o assunto na reportagem de Paula Bittar.
8: A Comissão de Constituição e Justiça da Câmara aprovou uma proposta que regulamenta o exercício da profissão de salva-vidas no Brasil. Pela proposta, para exercer a atividade, o profissional deve ter mais de 18 anos, estar em bom estado de saúde, possuir ensino médio completo e passar em uma avaliação prática de corrida e natação. Também é necessário completar um curso profissionalizante de 160 horas em uma instituição reconhecida e manter a formação atualizada a cada 2 anos. Os salva-vidas terão como atribuições a realização de técnicas de prevenção, resgate e primeiros socorros em situações de emergência e ações educacionais sobre os riscos de acidentes aquáticos. A proposta obriga os estabelecimentos que oferecem acesso a ambientes aquáticos a contratar profissionais salva-vidas que terão como direitos o uso de uniformes e equipamentos de proteção, jornada de trabalho de até 40 horas semanais, seguro de vida e aposentadoria especial para aqueles expostos a condições de risco durante as atividades. A relatora na comissão, deputada Ana Paula Lima, do PT de Santa Catarina, explicou que os profissionais lutam há mais de 15 anos por reconhecimento.
11: Houve projetos já arquivados sobre o tema, mas a categoria nunca desistiu, porque sabe o que representa esta profissão no nosso país. No Brasil, morrem em média 16 pessoas afogadas por dia e pelo menos 4 delas são as nossas crianças. Reconhecemos que restringir o exercício dessa profissão é constitucional, porque está diretamente ligada à proteção da saúde, da segurança de quem depende desses profissionais no mar, nos nossos rios, nos lagos e piscinas.
8: O projeto aprovado também estabelece que o piso salarial da categoria seja definido em lei específica. A proposta que regulamenta o exercício da profissão de salva-vidas já pode seguir ao Senado, a menos que haja recurso para votação pelo plenário da Câmara. Da Rádio Câmara de Brasília, Paula Bittar.
12: Agricultura.
13: Padre João, do PT de Minas Gerais, celebra os 20 anos de criação do Sistema Nacional de Segurança Alimentar e Nutricional, o SISAM. O parlamentar exalta a política de combate à fome no país e defende que, após consolidar o acesso básico à comida, o foco central deve ser a qualidade do alimento.
14: Ao virar essas 2 décadas do SISAM, temos que, além de garantir comida de verdade para todas as brasileiras e brasileiros, nós temos que avançar na qualidade do alimento. Porque é assustador o crescimento da obesidade e do sobrepeso, sobretudo em crianças e adolescentes. Isso significa uma degradação de fato da qualidade de vida dessas pessoas.
6: Padre João manifesta preocupação com o aumento do consumo de produtos nocivos à saúde e defende o uso de mecanismos fiscais para desestimular esses hábitos. Ele sugere que alimentos ultraprocessados e refrigerantes tenham alíquotas mais altas.
12: Desenvolvimento regional.
13: E o do Rocha, do MDB do Maranhão, propõe isentar estados autossuficientes e superavitários de energia das cobranças extras das bandeiras tarifárias amarela e vermelha. O parlamentar explica que a ideia é criar uma diferenciação para estados que produzem mais energia do que consomem.
15: Atualmente, o sistema de bandeiras tarifárias é aplicado de forma uniforme em todo o território nacional, sem considerar disparidades regionais quanto à capacidade de geração. Tal situação penaliza consumidor de estados que são autossuficientes em energia, que acaba pagando tarifas adicionais, mesmo não contribuindo para a necessidade de acionamento de termoelétricas ou compra de energia mais cara no mercado. Então, é essa a motivação para me apresentar esse projeto de lei, no sentido de fazer com que haja justiça.
6: Hildo Rocha argumenta que o atual modelo pune estados como Maranhão, que tem grande geração hidrelétrica, eólica, solar e a gás, mas pagam as mesmas tarifas adicionais cobradas de estados deficitários. Ele afirma que a proposta torna a cobrança mais compatível com a realidade energética de cada região.
9: Projeto de Dilvanda Faro, do PT do Pará, cria a Política Nacional de Proteção às Mulheres Ribeirinhas, com foco na inclusão social, na justiça territorial e no desenvolvimento sustentável. O texto promove também a autonomia econômica e a defesa dessas mulheres contra a violência.
16: A proposta de Dilvanda Faro amplia o acesso das ribeirinhas a políticas públicas e valoriza os saberes tradicionais, indicando a relevância da incorporação deles em ações de combate às mudanças climáticas.
17: Votação.
9: A retomada dos trabalhos na Câmara pode ter votações de medidas provisórias e projetos ligados ao agronegócio. As votações serão ajustadas conforme o calendário eleitoral. O repórter Antônio Vital tem as informações.
19: A Câmara dos Deputados retoma os trabalhos depois do recesso parlamentar de julho com o calendário de votações ajustado em função do período eleitoral. Até o primeiro turno das eleições, em 4 de outubro, deputados e senadores têm que conciliar a atividade legislativa com o calendário eleitoral. Agosto é um mês em que os partidos têm que realizar as convenções, definir e registrar as candidaturas e dar início às campanhas nas ruas. Por isso, Câmara e Senado reservaram 2 semanas de esforço concentrado para votações. A primeira na semana entre 10 e 14 de agosto. A segunda entre 31 de agosto e 3 de setembro. Entre as propostas que devem ser votadas estão 7 medidas provisórias editadas no início do ano e que perdem a validade se não forem analisadas pela Câmara e pelo Senado até o final de agosto. Uma delas institui o Programa Extraordinário de Reequilíbrio Financeiro das Famílias, também chamado de Novo Desenrola Brasil. O programa tem o objetivo de ajudar famílias a renegociar dívidas com instituições financeiras, com condições mais favoráveis. Outra medida provisória que precisa ser votada cria ajuda financeira para importadores de óleo diesel e gás de cozinha, como maneira de evitar desabastecimento em função da guerra no Oriente Médio. Ela também prevê apoio financeiro ao setor aéreo. Ainda em relação a combustíveis, pode ser votado o projeto do governo que cria subsídios e ajuda financeira para empresas do setor, como maneira de reduzir o impacto da guerra entre os Estados Unidos e Irã nos preços do óleo diesel, biodiesel, gasolina, etanol e querosene de aviação. Outras propostas que podem ser votadas foram apresentadas como prioridade no primeiro semestre pela Frente Parlamentar da Agropecuária. Um dos projetos suspende por 2 anos sanções e embargos ambientais a pequenos produtores rurais. A medida não tem apoio do governo, que argumenta que, na Amazônia legal, isso pode significar a suspensão de sanções a quem possui propriedades de até 400 hectares, como disse o deputado Helder Salomão, do PT do Espírito Santo.
21: Pode criar, sim, problemas que reduzam a efetividade das sanções, cuja finalidade é interromper imediatamente o dano ambiental. O projeto de lei prevê 24 meses para que os proprietários adotem medida de recuperação ambiental.
19: Também pode vir a ser votado na Câmara projeto que reduz a jornada normal de trabalho para 40 horas semanais e garante 2 dias de repouso semanal remunerado, sem redução de salário. O projeto apresentado pelo governo regulamenta a proposta de emenda à Constituição aprovada pelos deputados no primeiro semestre e que aguarda análise pelo Senado. Outras propostas prontas para a pauta ainda não têm consenso entre os diversos partidos políticos. É o caso do projeto que inclui um incentivo à violência contra a mulher como crime inafiançável, como o racismo. Da Rádio Câmara, de Brasília, Antônio Vital.
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17: Economia.
16: Reginaldo Lopes, do PT de Minas Gerais, afirma que a reforma tributária sobre o consumo vai simplificar o sistema de impostos a partir de 2027. O deputado observa que o novo modelo cria mecanismos de devolução de tributos para ampliar a justiça social.
26: Nós vamos devolver parte dos impostos pagos por 73 milhões de brasileiros e brasileiras de renda per capita até meio salário. O cidadão vai comprar, pagar e receber de volta parte dos seus impostos. Um modelo transparente, onde o cidadão brasileiro, a cidadã brasileira, vai saber o preço de um produto e o preço do imposto. Com justiça tributária, para justiça social, para combater as desigualdades, nós vamos devolver 100% dos impostos para 73 milhões de brasileiros.
0: Reginaldo Lopes ressalta que o cashback alcança despesas essenciais, como energia, água, gás, internet, telefonia e esgoto. Ele também menciona a ampliação da faixa de isenção do imposto de renda como parte de uma agenda voltada à redução da carga tributária sobre os trabalhadores.
10: Feirantes de todo o país poderão ter isenção do imposto sobre produtos industrializados, o IPI, na compra de veículos utilitários novos. A medida proposta por Adriano do Baldi, do PP de Goiás, visa beneficiar mais de 2 milhões de profissionais cadastrados.
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1: 8:17.
2: Essa é linda demais. Mas machuca.

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8: 8:25.
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2: 8:28.

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4: 8h43.

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0: 8:51.

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